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1: 9,2.
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1: 9,32.
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3: 9:37.

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8: 10 e 12.

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6: 10:44.

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2: 4 e 2.

viverá o que Deus vai fazer na tua vida, na tua casa. Quantos creem nisso? Só aqueles que creem. Eu quero convidar você para entrar num grau de adoração a Ele. Adora Ele, faz barulho.

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1: Tri 40.

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1: 4,57.
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1: 5:46.
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13: 6:47.
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2: 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É de volta o Zoom.

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1: 7 e 6.
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1: 7:17.
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0: Obrigada. Muito obrigada.
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3: 7:51.
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0: 8 e 7.
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1: 8:29.
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4: 8:36.

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1: 8,59.
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0: Bom dia! São 9 horas, 9 minutos, programa Vida Abundante. Você está estranhando, minha voz está completamente rouca, mas hoje eu vou estar com a ajuda aqui da nossa irmã Ítala e irmão Joel, tá bom? Que Deus nos abençoe. Vamos orar com nossa irmã Ítala.
1: Bom dia, paz do Senhor, como é que vocês estão? Vamos orar, agradecer a Deus pelo dia que já se iniciou. Pai amado, Pai querido, muito obrigada pelas tuas bênçãos que são infinitas em nossas vidas. Muito obrigada pelo ar que respiramos, porque muitos neste momento não estão mais presentes entre nós. Outros receberam algum diagnóstico terminal. Mas nós estamos aqui para te louvar e agradecer pelo fôlego de vida. Deus abençoe este dia, toma o controle deste programa, que o Senhor vem estar no centro de tudo, no controle de tudo, abençoando a vida de cada ouvinte que parou para escutar este programa neste momento. Toma tudo nas tuas mãos, tenha o controle de tudo, em nome de Jesus. Amém.
0: Glória a Deus. Como todos sabem, dia 4, 5, 6 de setembro, 8ª semana da Cultura Evangélica de Conceição de Jacuípe. Vamos ouvir uma canção na voz do nosso querido irmão Samuel Eleutério.

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2: São 9h14. Programa Vida Abundante. Hoje eu tô bem rouco, viu? Mas me ajude daí, que eu te ajudo daqui. Nós juntos glorificamos a Deus, em nome de Jesus. Eclesiastes capítulo 12, verso 1 diz assim: lembras-te do teu Criador nos dias da tua mocidade, antes que venham dias maus e cheguem os anos em que você dirá: não tenho neles prazer. Que Deus abençoe a sua palavra em nossos corações. Lembrando, daqui a pouquinho também o irmão Joel vai estar conosco, né? Eu quero pedir desculpa pela minha voz. Desde a semana passada estou lutando contra uma gripe danada, muita dor no corpo, febre, né? Não estou sentindo isso no momento, graças a Deus. Mas a voz foi embora desde ontem e eu já tinha combinado com Ítala, já tinha combinado com Joel para a gente fazer o programa junto hoje, para não deixar de fazer mais uma semana por conta da voz. Então, sábado passado já não vim por conta disso, mas hoje vai do jeito que está. Em nome de Jesus, vai ser glorificado em nome de Jesus. Tá bom? Daqui a pouquinho a irmã Ítala vai estar adorando ao Senhor com duas canções. Ela vai estar na 8ª Semana da Cultura Evangélica, no dia 6, no domingo, adorando ao Senhor com sua banda. Quero mandar um abraço para meu irmão Lael também, né, ligadinho na nossa programação. E eu quero ouvir uma canção agora na voz de Cassiane. Pode ser, minha irmã? Cassiane vai estar conosco aqui também. Eu quero convidar toda a região. Cassiane vai estar conosco dia 5, no sábado, adorando ao Senhor. Tá bom? Vamos ouvir uma canção na voz de Cassiane.

E João olhou e viu um trono, e nele estava um ser semelhante ao brilho de jaspe, e daquele trono com arcos saíam raios, relâmpagos e trovões. E eis que o Cordeiro, que era morto e reviveu e venceu, se levantou da testa do trono, tomou o livro em suas mãos e disse:

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1: São 9 horas, 21 minutos. Programa Vida Abundante aqui pela Rádio Educadora FM de Conceição do Jacuípe. Quero mandar um forte abraço para minha amiga Chica do Beiju. Conhece, Joel?
2: Ô, Chica.
1: Conhece?
2: Demais.
1: Pega o microfone, rapaz. Liga o microfone.
3: Manda. Ô, pra... Chica, eu vou buscar o Beiju, viu, Chica? Tá devendo e tá devendo a mim. Não é só você, não, Evelyn.
1: Ela manda uma mensagem aqui, Joel, que diz assim: bom dia, Pastor Moisés. Bom dia com Jesus. Peço oração pela minha família e por todos os ouvintes da Educadora. E para vocês da bancada também. Obrigado, Chica. Deus abençoe. Dá um abraço em mim aí. Quero mandar um alô especial também para meu amigo Daniel. Ele bota aqui uma mensagem que diz assim: bom dia com Jesus. Deus abençoe. Pede a canção de Mara Maravilha. Daniel, vou te pedir desculpas, mas nós estamos no mês que antecede, faltam 15 dias apenas, a Semana da Cultura Evangélica, a 8ª Semana da Cultura Evangélica de Conceição de Jacuípe. Nós só passaremos canções, né, de Samuel Eleutério, Cassiane, canções na voz da nossa irmã Ítala Suede, que está aqui conosco, que vai estar adorando daqui a pouquinho o Senhor. Também Rubens Gamarro, já convidei ele para sábado que vem. Também está adorando ao Senhor aqui com duas canções. E nós iremos trabalhar dessa maneira até o dia 5 de setembro, que é o sábado que já está acontecendo a Semana da Cultura Evangélica. Então, peço desculpas, mas você também será abençoado, né, por essas canções. Alô, Margot do Rio Seco, estava na sua área aí quinta-feira, viu, Margot? Eu estava em Teodoro Sampaio, eu estava em Pedrão, eu fui a Lustosa convidar todo o povo de Deus para estar conosco aqui adorando ao Senhor. Fala aí, Margot!
4: Bom dia, Pastor Moisés! Deus abençoe nosso sábado em nome de Jesus. Pastor, eu estava com muita saudade, viu? De ouvir sua voz. Manda um abraço também para o meu coração de Maria, todo mundo na escuta. E todos que estão ouvindo Rádio da Família Educadora, sinta-se abraçado. E vamos orar para esse povo do Rio Seco, que Deus tem misericórdia, viu? Obrigado, pastor. Deus que lhe dê sua melhora. O senhor vai melhorar, viu? Em nome de Jesus.
1: Tamo junto, Margot. Tamo junto em nome de Jesus. Obrigado pelo carinho da audiência. Um abraço a todo o povo aí do Rio Seco. Em nome de Jesus e para a glória de Jesus. Mandar um forte abraço também para todos os funcionários aí. A gente pensa que às vezes não chega em determinados lugares a nossa mensagem aqui. Mas a Educadora é fantástica. A Educadora não é baiana, não, é mundial. Você está através do aplicativo, né? E você consegue ouvir onde quer que você esteja. Eu quero mandar um abraço aqui. Glória a Jesus por isso. Para todos que estão ligadinhos aí na Pedreira Santa Isabel, né? O meu amigo operador de máquina, que me encontrou na rua essa semana, passou boa mensagem, gosto muito do seu momento na rádio. É. Sou católico, mas tenho gostado muito das suas mensagens lá na rádio. Então, é isso aí, essa é a mensagem cristocêntrica. Nós trazemos sempre uma mensagem cristocêntrica da parte de Deus para a adoração ao nome do Senhor. E as pessoas são tocadas por essa mensagem para a glória de Jesus. Então, forte abraço aí a todos os amigos, todos os ouvintes aí da Pedreira Santa Isabel, Pedreiras Lages, Ascave, todos os taxistas. Alô, seu Oswaldo, taxista, sempre ligado na nossa programação. Um abraço. Alô, Quenqueno, do táxi. Forte abraço, meu amigo. Que Deus em Cristo continue abençoando você e toda a sua casa. Vamos ouvir mais uma canção na voz de Eleutério? E essa vai para Daniel, viu? Essa vai para você, viu, Daniel? Receba aí em nome de Jesus.
5: Eu quero lembrar do Nordeste aí. Vambora!

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15: São 9:38, programa Vida Abundante, aqui pela Rádio Educadora FM 88.5. Eu quero mandar um alô especial para minha querida amiga Vânia Duderó. Alô, Vânia, fala aí, Vânia. Vânia.
16: Bom dia.
15: Bom dia.
16: Que Jesus abençoe, te dê tua melhora. Aqui é Vânia do Herói, estou aqui ligadinha. Estava com saudade de escutar sua voz. E um bom dia para todos. Estou na escuta. Que Deus nos abençoe. Nos dê um ótimo final de semana abençoado. Dê uma palavra aí, pastor, para mim e toda a minha família.
15: Obrigado, Vânia, pelo carinho da audiência. Alô, João Tratorista. João Tratorista, forte abraço. Ele manda uma mensagem aqui, ela diz assim: bom dia, pastor. Estou na escuta, que Deus abençoe nosso dia e um ótimo final de semana para todos nós. Em nome de Jesus, João. Deus abençoe você e toda a sua casa. Mandar um alô especial também para meu amigo Daniel, Margot do Rio Seco, Chica do Beiju, lá no Picado. Chica. Alô, Tonho da Euclides Magalhães, um bom dia, seu Antônio. Quer ouvir mais uma canção? Vamos ouvir mais uma canção na voz de Eleutério. Logo em seguida, nós vamos ouvir uma canção na voz da nossa querida Ítala Suede, que está aqui no nosso programa.
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0: São 9 horas 43 minutos. Programa Vida Abundante aqui pela Rádio Educadora FM de Conceição do Jacuípe. Lembrando a você que vem aí, dia 4, 5 e 6 de setembro, a 8ª Semana da Cultura Evangélica, e você é o nosso convidado especial. Vai estar conosco a nossa querida irmã Itala Suede, dia 6, domingo, a partir das 19 horas, ela vai estar se apresentando para a glória de Deus, né, com a sua banda, né? Irmã Itala, forte abraço, bom dia.
1: Bom dia, Pastor Moisés. Pronto. Alô, ouvintes dessa rádio, que Deus os abençoe e proporcione um dia de paz e tranquilidade debaixo da potente mão do Senhor. Estamos aqui para adorá-lo e é isso que vamos fazer. Que esta canção toque o seu coração e tranquilize a sua alma.

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1: São 9:49 Ítala Suede, na voz maravilhosa, vai estar adorando ao Senhor no domingo, dia 6 de setembro, né? Ela faz a abertura às 19h. Então você é o nosso convidado especial. Convide e faça a sua caravana. Você de cidades circunvizinhas, Coração de Maria, Amélia Rodrigues, Feira de Santana, Teodoro Sampaio, Lustosa, Água Fria, Santanópolis, Irará. Toda a região está convidada, né, para esse grande mover que é a Semana da Cultura Evangélica, 8ª Semana da Cultura Evangélica 2026. Começa na sexta-feira, dia 4 de setembro. Vamos até o domingo, dia 6 de setembro. Então, 4, 5 e 6 de setembro, palco da Praça Benjamin Costa, todos os caminhos nos levam a adorar Jesus. Então venha, traga a sua família, um ambiente familiar, um ambiente de adoração, um ambiente de louvor a Deus. E você é nosso convidado especial. Fala aí, irmão Joel, dá uma palavrinha aí.
2: Fala, meu povo. Pai do Senhor a todos que estão nos ouvindo nesta manhã maravilhosa. Manhã essa que o Senhor tem falado com vocês, tem falado conosco. Através de uma palavra, através de um testemunho. Falou agora através da nossa amiga que está aqui adorando ao Senhor Jesus conosco nesta manhã. Eu sei que o Senhor Jesus irá falar com vocês e esse dia se tornará maravilhoso. Jesus é a esperança para quem precisa. Jesus é a água para quem tem sede, é o pão para quem tem fome. Jesus é suficiente. Então nós estamos aqui para anunciar que próximo mês vai acontecer a 8ª Semana da Cultura Evangélica aqui na nossa cidade. Então convide primo, prima, tio, tia, a família toda. Convide amigos, mande para os grupos de WhatsApp, marque alguém no Instagram, para poder vir adorar a Deus conosco na 8ª Semana da Cultura Evangélica aqui de Conceição do Jacuípe. E nós contamos com a presença de vocês, porque certamente o Senhor Jesus fará um milagre na vida de alguém. Venha para cá, venha viver o milagre de Deus. É com você, Pastor Moisés.
1: Glória a Jesus, glória a Deus, glória a Deus. Eu gosto de ouvir os corinhos de fogo, viu? Eu gosto de ouvir. Nosso irmão Samuel Eleutério, que vai estar conosco dia 6, no domingo, dia 6, né? Adorando ao Senhor Jesus com muita alegria. Eu percebi isso nas suas canções, né? No seu jeito de adorar a Deus. Né? Algumas pessoas podem até não se identificar, não gostar, mas é uma adoração muito bonita, uma adoração muito alegre, né? Introvertida. Então ele vai estar conosco, adorando ao Senhor, no dia 6 de setembro, no palco da Praça Benjamin Costa, a partir das 21h. Então não perca, não perca. Serão 3 dias de adoração, 3 dias de louvor. O tema, a divisa da nossa Semana da Cultura Evangélica encontra-se no Salmo de número 150. Todo ser que respira, louve ao Senhor, né? Adore ao Senhor. E você está convidado, você, meu amigo, minha amiga, meu irmão, minha irmã, você que está respirando, você está convidado para estar adorando ao Senhor nos dias 4, 5 e 6 de setembro, ali no palco da Praça Benjamin Costa. Pela primeira vez em Conceição de Jacuípe, teremos dois grandes nomes, outros grandes nomes, assim como tivemos o ano passado, né? Pela primeira vez estará conosco, no dia 5, Cassiane, né? Pela primeira vez em Conceição de Jacuípe, e no dia 6, nosso querido irmão Samuel Eleutério. Então, convide toda a sua casa, né? Participação diversa de diversos irmãos e irmãs que vão estar adorando o Senhor, né? como já disse, a nossa irmã Ítala Suede vai estar adorando o Senhor no domingo também com sua banda maravilhosa, né? E o nosso irmão Rubens Gamarro vai estar adorando ao Senhor no sábado, né, com sua banda. Aquele swing maravilhoso que tem nosso querido irmão Rubens, né, na sua adoração. Então, vamos ouvir mais uma canção, mais um corinho de fogo, que é assim que ele gosta de chamar, na voz de Samuel Eleutério.

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1: São 9:57, programa Vida Abundante aqui pela Rádio Educadora. Eu quero mandar um abraço para Baião na Pindobas. Ele manda mensagem de bom dia, feliz sábado, que Deus ilumine seu sábado, permitindo que as bênçãos preparem uma semana cheia de vitórias, em nome de Jesus e para a glória de Jesus. Obrigado, Baião, pelo carinho da audiência. Alô, Fábio do Picado, forte abraço, meu irmão. A paz do Salvador Jesus para você e a todo o povo do Picado, Picadinho, Cedro, Tabuleiro, Cajá, Buraco, né, toda a região aí. Forte abraço. E eu gostaria de saber, Fábio, se você vai estar presente na Semana da Cultura Evangélica, viu? Tá bom? Fala aí, Fábio.
2: Oi, pastor Kevinho do Picado. Gostaria de mandar um alô para a Cláudia, para todos que estão ouvindo, estão na expectativa da Semana Evangélica. Ô, pastor, vai ter alguma atração surpresa para a Semana da Cultura Evangélica aqui em Pirimbau? Deus continue abençoando. Um grande abraço.
1: Não, Fábio. Todas as atrações serão reveladas. Nós estamos terminando de montar o card, né? Então, só estamos finalizando os processos de sexta-feira, mas a montagem do card vai ser divulgado já a partir da semana que vem de maneira completa, tá bom? Os artistas estão mandando as fotos para a gente montar o card bem bonito e começar a soltar já a partir de quarta ou quinta-feira da semana que vem, tá bom? Tudo estará sendo revelado a semana que vem. Glória a Jesus. Amém? Daqui a pouquinho, mais uma canção na voz da nossa irmã Ítala Suede, né, que vai estar se apresentando no domingo, dia 6 de setembro, com sua banda, né, para louvor e glória do nome do nosso Senhor Jesus Cristo. Então, quero mandar um forte abraço também para minha mãe, Prodirete, está ligadinha, né, na nossa programação, sempre ligada, o rádio lá não desliga, viu? Forte abraço, minha mãe, beijo para meu pai também e a todos que estão ligadinhos na nossa programação. Vamos ao intervalo comercial e voltamos daqui a pouquinho.
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10: São 10 horas, 7 minutos, programa Vida Abundante. Hoje, dia 22 de agosto de 2026. Estamos aqui com nossa querida irmã Itala Suede, né, membro da Assembleia de Deus de Missões, e vai estar adorando mais uma vez o nome santo do Senhor nessa manhã.
11: Glória a Deus, vamos continuar adorando ao Senhor. Seja tocado por essa canção. Glória a Deus, vamos continuar adorando ao Senhor. Seja tocado por essa

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0: Amém!
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2: É, são 10 horas e 13 minutos. Vai passar. Glória a Jesus. Nossa querida irmã Ítala Suede vai estar conosco domingo, viu? Domingo, dia 6 de setembro, no palco da

Praça Benjamin Costa, adorando o Senhor com a sua banda. Então, não perca, tá? Itala Suede, domingo dia 6, a partir das 19 horas. Itala Suede Banda, no palco da Praça Benjamin Costa, na 8ª Semana da Cultura Evangélica. Quero ouvir uma canção na voz de Cassiane, nossa irmã Cassiane. Vamos adorar o Senhor.

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1: São 10:19, programa Vida Abundante aqui pela Rádio Educadora FM de Conceição do Jacuípe. Alô, Baião da Pindoba, forte abraço, Baião. Alô, Nino de Vanda, Nino de Vanda. Fala aí, Nino. Um abraço, meu irmão.
2: Bom dia, meu irmão Moisés Moraes. E aí, meu irmão, como é que tá você? Tá tudo bem, né? Sua família tá tudo ótimo, né? Graças a Deus. Você tá aqui meio rouco, né? Eu tô aqui ao vivo te ouvindo aqui. Manda aqui um alô pra te correr aqui das lajes. Correia das lajes aqui, é seu fanático, viu? É seu fã, viu, Moisés? Tem um sábado abençoado. Tudo de bom pra você. Tchau e obrigado. Tchau, bom dia.
1: Obrigado, Nino. Deus continue te abençoando. Abençoando a vida de tio Correia. Tio Correia foi meu colega de táxi, rapaz. Eu era novo, eu tinha 18 anos. Né? Conheço a família toda aí. A filha, minha amiga, colega também. A filha que é enfermeira, esqueci o nome agora. Trabalhei com ela no Hospital ACM. A família é gente boa demais, da melhor qualidade. Forte abraço aí, tio Correia, toda a sua família. Um forte abraço e a paz do Senhor Jesus. Fala, dona Severa do Itapicuru, em Amélia Rodrigues. Fala aí, dona Severa.
3: Um bom dia com a paz do Senhor.
1: A paz do Senhor.
3: Tá rouquinho, né? É bom o chazinho de trançagem pra gargarejar. Ou então mastigar cravo de doce, viu? Se não tiver pra seu alto, o cravo. Bom dia, Jesus abençoe seu trabalho, seu ministério. Mande um alô pra dona Ni. Dona Ni não perde a programação da educadora, viu? Eu gostaria de ouvir uma música com Marco Antônio, viu? Um abraço e oro pela minha família. Jesus abençoe, saúde, melhoras.
1: Obrigado, dona Severa, pelo carinho. Obrigado a todo o povo de Amélia Rodrigues. Eu estive aí essa semana convidando todo o povo de Amélia Rodrigues para a 8ª Semana da Cultura Evangélica, que será realizada nos dias 4, 5 e 6 de setembro, aqui no palco da Praça Benjamin Costa. Dia 4, sexta-feira, dia 5, sábado e dia 6, no domingo. Não perca, grandes atrações, preleitores, né? Eu quero já adiantar aqui uma saudação especial para o presbítero Anderson, vai estar ministrando a palavra de Deus no domingo, dia 6. Presbítero Anderson, que é filho da nossa irmãinha, do nosso irmão Zé, membros da Assembleia de Deus de Missões, também o pastor Alain, de Feira de Santana, vai estar ministrando a palavra de Deus no sábado, né, no dia 5. E o bispo Paulo vai estar ministrando a palavra no dia 4, na sexta-feira. Então, vai ser 3 noites de muitas bênçãos. Não perca, faça a sua caravana de onde quer que você esteja. Santo Amaro, Feira de Santana, Salvador, Amélia Rodrigues, Coração de Maria, Ouriçangas, né? Água Fria, Irará, Santanópolis, Pedrão. Estive em Pedrão essa semana também, convidando a todo o povo de Pedrão para estar conosco adorando o Senhor. Teodoro Sampaio, Lustosa, né? Sejam todos bem-vindos a esse cenário de adoração. A Praça Benjamin Costa ficará pequena para a forma que nós estaremos ali adorando o Senhor. O tema é todo ser que respira, louve ao Senhor, no Salmo 150, e você não pode perder. Quero mandar um abraço para meu amigo Pagodinho, torcedor do Bahia. Amanhã tem Bavi, viu, Pagodinho? Se segure, viu? Se controle, se segure, que o negócio vai ser duro amanhã, viu? Fala aí, Nino. Fala, Nino da Venda.
2: Ô, irmão Moisés, é Rosângela, que trabalha lá na Climec.
1: Isso, isso, é Ró. Gente boa da melhor qualidade, viu? É filha de tio Correia, né, rapaz? É filha de tio Correia. Nossa irmã Ró, Rosângela. Fala, Pagodinho, bom dia. Ele manda mensagem aqui, Joel, que diz assim, que Deus encha o seu dia de luz e o seu coração de paz e a sua vida de muitas bênçãos. Obrigado pela mensagem, Pagodinho. Que Deus continue te abençoando. Em nome de Jesus e para a glória de Jesus. Tá bom? Vamos ouvir mais uma canção na voz de Cassiane. Uma canção abençoada. Vai estar aqui conosco, viu, Cassiane? Dia 5 de setembro. 5 de setembro, primeira vez em Conceição de Aquipe, nossa querida irmã Cassiane. Eu digo, eu quero até mandar um alô para todos os pastores, em especial da nossa cidade. É uma vez no ano, pastor. É uma vez no ano. Uma vez só no ano, a Semana da Cultura Evangélica. Sexta, sábado, domingo. Venha adorar o Senhor conosco na praça, você e
4: isso
1: toda
4: mesmo.
1: A sua igreja. Você e toda a sua igreja. O texto bíblico diz que nós somos um só corpo. Né? Um só corpo. Então, estamos reservando esses dias durante uma vez no ano para nós manifestarmos a nossa fé, Ítala, em praça pública. Enquanto ainda podemos, irmão Joel. Enquanto ainda podemos. Enquanto nós temos esse direito que... O texto vai dizer que daqui uns dias será saciado esse direito. De nós podermos proclamar a Jesus em praça pública, dizer que só Jesus é o Senhor, que só Jesus salva, que somente a Ele devemos prestar o nosso culto. Então, pastor, meu amigo, meu irmão em Cristo, libere a igreja e venha também adorar o Senhor. Essa história de fazer campanha que estava marcada, cancele, irmão, cancele. Venha adorar o Senhor junto conosco em praça pública.
4: Justamente.
1: Não perca essa oportunidade, não perca. É uma vez no ano só, uma única vez no ano. Era para ser de 3 em 3 meses.
4: Em 3 em 3 meses.
1: Era, entendeu?
4: Ô Moisés, os pastores têm que entender que as ovelhas não são deles, não. São ovelhas de Cristo.
1: Sim. Sim.
4: E quer usar de não sei nem de espantalho para segurar as ovelhas num domingo.
1: Não.
4: Que, entendeu? Nas suas igrejas.
1: Jó, e não adianta.
4: E não adianta.
1: Não adianta. Não adianta. A igreja é de Jesus.
4: É de Jesus.
1: A igreja é de Jesus. As ovelhas são de Jesus. Nós, colegas, pastores, nós apenas tomamos conta.
4: E justamente.
1: Só isso.
4: E fui quebrando a cabeça para entender o que se passa na cabeça de alguns pastores que não libera a igreja no domingo para cultuar o Senhor Jesus na praça Benjamin Costa, que a igreja tem que mostrar que são unidas.
1: Mas esse ano vai liberar.
4: Eu creio, viu?
1: Todos eles, todos aqueles que tinham uma certa resistência, um certo impedimento.
4: Por esta causa, dá o meu joelho, viu?
1: Vai estar liberando em nome de Jesus. Tá bom? Vamos ouvir Cassiane em nome de Jesus? Sim.

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6: São 10 horas 39 minutos. Programa Vida Abundante. Querendo agradecer a Deus por mais essa rica oportunidade de estar nessa manhã, dia 22 de agosto, adorando o Senhor através dessa programação. Quero convidar o irmão Joel, Ministério da Assembleia de Deus, de missão, para trazer uma reflexão, uma breve reflexão da palavra de Deus. Irmão Joel, paz do Senhor.
7: Paz do Senhor, pastor Moisés, a todos que estão nos ouvindo. Vamos falar de Jesus. É o único ser que ele não liga que fale da vida dele. É Jesus. Jesus ama que fale da vida dele. É o único ser que não liga. Amém, irmãos? Querido, o texto que o Senhor colocou em meu coração se encontra no livro de João, capítulo 4, versículo 25 e versículo 26. O texto sagrado diz assim: a mulher respondeu: eu sei que virá o Messias, chamado Cristo. Quando ele vier, nos anunciará todas as coisas. Então Jesus disse: eu sou o Messias, eu que estou falando com você. Esses dois versículos que eu acabei de ler é algo muito interessante. Porque no capítulo 4 do Evangelho, segundo escreveu João, nos relata a história de uma mulher. Nos relata a história de uma pessoa, a qual o Senhor viu o sofrimento dela, viu o gemido da alma dela, e o Senhor marcou o encontro com ela. Se você perceber, dentro do texto, quando ela chega para poder tirar água, Jesus já estava esperando ela. Quando ela chega para poder puxar água do poço, Jesus já estava já esperando por ela. E Jesus, para iniciar uma conversa, Jesus pede água a ela. Mas ela responde e diz: como pode tu, sendo judeu, pedir água a mim, que eu sou mulher samaritana? Ela não entendeu quem estava pedindo água a ela. Porque Jesus disse: olha, mulher, se tu soubesse quem te pede água, ele te daria água de água viva, e tu beberia, e não tornaria a ter sede. E a mulher diz: Senhor, me dá desta água para que eu não torne a ter sede. E começa um diálogo entre Jesus e esta mulher chamada mulher samaritana, que o texto não revela o nome dela. Porém, Jesus disse: mulher, chama teu marido. E ela diz: não tenho marido. Jesus diz a ela, diz, oh, disseste bem, falaste muito bem, porque já tiveste cinco, o que tu tem agora não é teu. E a mulher toma um susto e diz, vejo que tu és profeta. Porque há momentos para o Senhor nos pegar, para o Senhor chamar nossa atenção, vai revelar alguns pecados nossos escondidos. Porque essa mulher não imaginava que Jesus ia revelar o seu pecado, ia revelar o seu erro. Porém, Jesus não chutou ela. Jesus não expulsou ela. Jesus transformou a vida desta mulher. Perceba e imagine comigo a vida desta mulher, dia após dia, sofrendo, passando por situações que não queria passar, mas chega um dia que o Senhor Jesus marca um encontro com esta mulher. E eu quero dizer nesta manhã que o Senhor Jesus marcou encontro com você, aonde você estiver agora neste momento. Jesus é quem transforma a vida do ser humano. Jesus pode escrever uma nova história para você. Assim como ele escreveu uma nova história para esta mulher, para esta pessoa. Nós estamos aqui nesta manhã dizendo para alguém através do rádio. Jesus pode escrever uma nova história para você. Independente da situação que você esteja passando. Eu quero que você creia neste momento. Eu quero que você clame ao nome de Jesus nesse momento. Mesmo que para você pareça que esteja tudo perdido. Mesmo que para você pareça que não tem mais solução, que não tem mais jeito. Esse desespero que bate na sua porta. E você clama a Deus, vai lavar os pratos, vai varrer a casa, vai lavar a roupa e começa a chorar. E começa a clamar dentro do seu coração. Nós estamos aqui nesta manhã para dizer para alguém que está nos escutando. Jesus escreve uma nova história para você. Oh, glória a Deus. Como Deus é bom. Como Deus é fiel. Eu sei que nesta manhã o Senhor Jesus vai falar com alguém. Da mesma maneira que falou com esta mulher samaritana. Deixa eu voltar aqui para o texto rapidinho. Que eu não vou me prolongar. O Senhor Jesus conversando com esta mulher. Um diálogo. E essa mulher entendendo que quem estava conversando com ela não era qualquer um. Não era qualquer ser. Porque no momento o Senhor Jesus revela o seu pecado, revela o seu erro. E ela, a expressão que ela diz, ó, vejo que tu é profeta. Oh, glória a Deus. Para eu reduzir a história desta mulher, ela se sente tão regozijada do evangelho que Jesus pregou a ela. Das boas novas que Jesus apresentou a ela. Ela disse, eu vou para a minha cidade aqui rapidinho. E eu vou contar, aleluia. Que o Messias virá. Oh, aleluia. No momento da empolgação dela, que ela declara que o Messias virá. E restaurará todas as coisas. Jesus de prontamente diz, mulher. Eu sou o Messias. Sou eu que falo contigo. Que coisa poderosa. O que eu aprendo nisso aqui? Que o Senhor Jesus está falando para alguém nesta manhã, dizendo, eu sou Cristo. Eu sou o Messias. Eu sou Jesus de Nazaré. que pode resolver todos os teus problemas, todas as tuas dificuldades. Nesta manhã, que estamos nos alegrando, que estamos falando de Jesus, a mensagem para você é: Deus pode escrever uma nova história para você. E eu creio que testemunhos serão contados a partir de hoje. Vai mandar um áudio para o pastor Moisés, dizendo ao pastor Moisés: o Senhor Jesus mudou a minha história. O Senhor Jesus mudou a minha trajetória. Eu estava com depressão, eu estava frito, aflita, eu estava sem esperança, mas um dia de sábado, liguei na Rádio Educadora e ouvi uma mensagem. Eu ouvi alguém dizendo que Jesus pode mudar a história de alguém, e o Senhor Jesus fez isso, e Ele é capaz de fazer isso. Meus amigos, ouvintes, não há outro nome que possa salvar. Não há outro nome que possa transformar. Eu desconheço outro nome que possa entrar, restaurar casamento, libertar esse filho, esta filha, esse jovem, essa jovem, esta criança. Eu desconheço outro ser que pode entrar nos hospitais, fazer, curar pessoas, transformar pessoas. Eu desconheço outro ser que possa entrar nos presídios, debaixo das pontes, e mudar a vida de ser humano. Meus amigos, que essa mensagem chegue para alguém nesta manhã. E eu tenho certeza que o Senhor Jesus irá fazer um milagre na vida de alguém. Para eu finalizar, eu quero dizer a você que está nos ouvindo: Jesus muda a história. Não desista. Você não é órfão. Você tem um pai, e esse pai se chama Jesus de Nazaré. Que Deus em Cristo vos abençoe. Amém. Pastor Moisés.
6: Boa é essa palavra. Boa é essa palavra. Louvado seja Deus pela sua palavra. Louvado seja Deus pela vida do nosso irmão Joel, por essa reflexão. Ainda hoje, Jesus restaura vidas. Ainda hoje, Jesus muda a história. Ainda hoje, Jesus faz milagres. Ainda hoje, Jesus salva. Louvado seja Deus. Quero louvar a Deus por essa manhã de adoração, em nome do Santo de Jesus. Nós somos feituras do Senhor. Nós somos criados pelo Senhor, gerados pelo Senhor para a sua adoração. Entenda isso nessa manhã. Esse programa Vida Abundante, está aqui para isso, para trazer uma mensagem de reflexão, uma mensagem de adoração, uma mensagem de milagre, de poder ao nome do Senhor. Eu quero orar pela sua vida agora. Pai querido e Pai Santo, Deus da eternidade, Príncipe da Paz, Deus que faz milagres ontem, hoje e eternamente, eu quero te apresentar a todas as pessoas que estão nesse momento sintonizadas por algum meio a essa rádio. Eu quero te pedir, ó Deus, por essas vidas que estão sendo alcançadas nessa manhã pelo poder da Rádio Educadora, através das ondas sonoras desta rádio. Pai, no nome santo de Jesus, nós te pedimos, Senhor, Tu és o Deus de milagre. Tu és o Deus que transforma a história. Foi assim na minha vida, meu Pai. Foi assim comigo. Foi assim com tantas pessoas. E continua sendo dessa forma. Porque Tu veio para os doentes e não para os sãos. Os sãos não precisam de médico, mas os doentes sim. Você que está de alguma forma doente, acometido de alguma enfermidade, seja ela física, espiritual ou mental, receba essa palavra da parte de Deus nessa manhã. Receba o poder de Deus na sua casa, na sua vida, na vida da sua família, no seu casamento, na vida dos seus filhos, na vida da sua esposa, na vida do seu esposo, em nome de Jesus Cristo. Eu te peço, meu Deus, pelo poder que há no nome de Jesus, o nome que está acima de todo nome, o nome que a Ele foi dado poder nos céus e na terra, e por isso nós proferimos nessa manhã, que é no nome de Jesus que todas as barreiras, que todas as enfermidades, que todos os obstáculos, que tudo que tem causado dano na vida desta pessoa seja neutralizado pelo poder da palavra no nome de Jesus. É no nome de Jesus que te pedimos, Senhor. É no Teu nome, Senhor, que te pedimos, não a nós, mas ao Teu nome da glória. Pai, em nome de Jesus, vai de encontro a esta vida agora. Esta vida que está cabisbaixo, esta vida que está pensando no suicídio, a esta vida que está pensando não dá mais nada para mim, essa vida que está à beira da falência. Ó Pai, em nome de Jesus, essa pessoa que se encontra agora no leito, enfermo, essa pessoa que se encontra acamado, acamada, meu Pai, em nome de Jesus Cristo, Tu és o Deus de milagres, Tu és o Deus da restauração, Tu és o Deus da transformação, Tu és o Deus que muda a história, meu Pai. Pelo poder que há no Teu nome, nós te pedimos, Jesus, faz um milagre. Faz um milagre na vida dessa pessoa. Pelo poder que há no nome de Jesus e para a glória de Jesus. Para encerrar, eu sou Teu Deus e não mandei você parar. Samuel Eleutério. Minha irmã Ítala, muito obrigado. Viu? Que Deus continue te abençoando. Irmão Joel, muito obrigado. Vá preparando esse gogó abençoado aí. Viu? Vá preparando esse gogó abençoado aí para dia 6, viu, Ítala? Deus abençoe. Obrigado por participar da nossa programação. Eu sou Teu Deus e não mandei você parar. Samuel Leotério. Grande abraço a todos. Que Deus nos abençoe.

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Olha, meus amigos, 11 horas e 10 minutos, muito bom dia, o programa Minha Mulher está no ar, mais um sábado aqui com vocês, hoje dia 22/8/2026, e claro, estava morrendo de saudades, né, de sábado pra cá, são 7 dias aí longuíssimos até chegar aqui na presença de vocês. Como é que vocês estão? Já tem gente mandando mensagem aqui, tem gente já participando, participe você também da nossa programação, viu, que tem muito sucesso. Muita música pra vocês aqui hoje. Você pode mandar aqui o seu alô pelo 759-9203-6677. Você pode estar participando aqui da nossa programação, mandando sua mensagem, mandando seu áudio, mandando aquele alô pra aquele amigo que tá lá te escutando do outro lado da cidade e tá lá na cidade vizinha. Pois é, mande aqui pra gente que a gente toca aquela música especial, ofereça pra ele, ofereça pra ela, aquele amigo, aquela amiga que tá lá escutando juntamente com você, que você sabe que também é ouvinte assíduo aqui da nossa programação. Mande aqui a mensagem, mande uma música, ofereça aquela música pra ele, tá bom? Tem muitas mensagens aqui já. E olhe, falando em novidades, hoje vou estar fazendo sorteio pra vocês aqui, viu? Pois é, uma caixa aí de Pipos Vitaminado pra vocês, especial da Sombraes. Pois é, vou estar sorteando, vão ser 4 sorteados, então você tem 4 chances aí, viu? Você já pode estar mandando sua mensagem, falando seu nome, de onde é que você fala e que você quer participar do sorteio do Pipos Vitaminado aqui da Sombraes, tá bom? Salgadinho aí que ganhou o coração da região, tá bom? Tá certo? Pode mandar já sua mensagem aqui, ó, pelo 759. Pega o papel e a caneta ligeiro, pega o celular e anota, viu? 759-9203-6677. Pois é, Pipos Vitaminado, vou estar sorteando daqui a pouquinho. Olha só, daqui a pouco eu vou sortear logo um, viu? Pra vocês aqui, pra vocês ficarem atentos. Pode mandar, viu? Mande sua mensagem aí. Aproveite e já peça sua música. Já tem, ó, muita... Olha só, muita gente pedindo música aqui hoje, viu? Vixe, olha só quanto oferecimento. Vou falar já, viu? Vou tocar já. Vamos começar nossa programação. Deixa eu ver. Minha amiga Iva já pediu música aqui também. Daqui a pouco tem meu amigo Valdomiro do Picado, Chica do Beiju, minha amiga Lúcia do Pau Brasil, lá em Teodoro Sampaio, Zezé da 7 de Setembro, nosso amigo Daniel. Vou tocar já já as músicas a pedido de vocês. Vou beber uma água pra aquecer as cordas vocais e volto já, viu?

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1: Olha, agora são 11 horas e 23 minutos. 11h23, minha amiga Chica do Beiju, manda um alô para todos os ouvintes e para você também. Um alô para você, minha amiga Chica. Um abraço para você, beijão para você e todo o pessoal aí da Casa do Beiju, viu? Um beijão. Pois, minha amiga Iva, bom dia, querida. Graça e paz. Excelente final de semana para todos nós. Gostaria de ouvir com Marisa Monte, O Segundo Sol. Tá bom, minha amiga Iva. Daqui a pouquinho, no próximo bloco, eu toco para você, tá certo? Um abraço. Minha amiga Adriana.
2: Bom dia, Débora. Aqui é a Adriana que tá falando. A paz do Senhor, que Jesus abençoe nosso dia. Um abraço para toda a minha família em Teodoro Sampaio, toda a minha família aqui em Conceição de Jacuípe. Débora, quero ganhar esse brinde aí da Sombrae, viu, Débora? Tô ligadinha aí, viu? Um abraço para todos.
1: Valeu, minha amiga Adriana Moura. Um abraço para você. Um beijo, minha amiga. Um abraço aí para nosso amigo Dino Motoboy também. Beijão, viu? Já tá participando aqui, viu, minha amiga Adriana? Abraço.
3: Bom dia, Débora. Aqui é Lúcia, de Teodoro Sampaio, do Pau Brasil, mas hoje eu estou aqui no Conceição do Jacuípe, aqui na casa da minha irmã Adriana. Quero mandar um bom dia para toda a rádio, toda aqui. E eu quero participar desse sorteio, quero ganhar essa caixa, hein? Bom dia, Débora. Aqui é Lúcia, de Teodoro Sampaio, de novo. Quero mandar um bom dia especial para todo mundo da Coreia. É, quero mandar também lá para Lustosa, para Dominguinho, e uns colegas meus que tem lá em Lustosa, uns amigos. Bom dia para todos lá, a gente adora o Sampaio também.
1: Valeu, minha amiga Lúcia, um abraço para você. Já está concorrendo aqui o nosso querido Pipos Vitaminado, uma caixa de Pipos, viu? Arrasou. Já está concorrendo, viu, minha amiga? E você que quer participar também, mande aqui, ó, 759-9203-6677. Esse é o nosso WhatsApp. Mande seu alô, peça sua música. Participe do nosso sorteio para você ganhar. Vou sortear 4 pessoas hoje, viu? Vão ser 4 ganhadores. Daqui a pouquinho, quando eu voltar do nosso apoio cultural, já vou sortear um, viu? Pra gente ver aí quem é. E deixa eu ver aqui, minha amiga Zezé, da 7 de setembro.
4: Bom dia, Evelyn. E aí, mulher? Que Deus abençoe nosso dia, nosso sábado. Gostaria de participar do sorteio da Sombrais. E você tocar uma música aí muito gostosa que eu sei que você sabe. Entende disso. Obrigado, Débora. Um bom dia.
1: Valeu, minha amiga Zezé, da 7 de setembro. Tá certo, minha amiga. Vai estar participando sim, viu? Um abraço pra você. Pediu aqui uma música de Raça Negra. Daqui a pouquinho eu toco pra você, meu amigo Daniel.
5: Ô, Débora. Bom dia. Eu quero participar do sorteio da Sombrais. Moro aqui na Avenida Ranqueiro Vargas.
1: Valeu, meu amigo Daniel. Um abraço, um beijão pra você. Já tá participando também.
6: E aí, mulher? Como é que tá você? Tá bem? Manda um alô pra suas amigas que tá escutando seu programa. Liguei Costureira já, Margot do Rio Seco, Ana do Requeijão, Belina. Minha amiga Aurelina, Margarida e todos que estão escutando o programa. Não esquecendo de você, viu? Passa uma música aí pra oferecer a esses amigos e amigas. Vai ficar por sua conta a música. Me coloca no sorteio, viu? Eu quero participar também, quero ganhar o ônibus de sorteio seu aí. Deus abençoe, Deus te proteja. Deus te dê um bom dia. Um beijo, amiga. Vá pra igreja hoje. Se for pra festa de corações, mas nós se vê lá. Com a fé em Deus.
1: Ah, sim, dona Lia. Ó, vou sair daqui no horário que começa lá, viu? Se der tempo, eu chegar lá, tiver... Mas vou chegar já pelo meio, mas vou chegar lá em nome de Jesus, viu? Um beijão, um abraço pra senhora. Um abraço pro nosso amigo Duga aí. Um abraço pra Manjal. E falando em Manjal...
7: E aí, mulher? Feliz sorte, minha querida. Ele deu um bom trabalho. Mandar uma luva aí do Carrapato. Fajano Mendes. Margot do Rio Seco. Moça, Binha e Didi. Pra mim, o que é que você passa é do lado Costa, a carta. Deixa de um bom dia, minha filha.
1: Valeu, Manjal. Um abraço, um beijo pra senhora. Um abração aí pra todo mundo, todo o pessoal aí, né? Daí de cima. Eu vou botar o nome da senhora aqui. Um beijão, viu? Tá com saudade da senhora aqui.
8: Bom dia, Débora. E aí, mulher? Tô aqui na escuta, viu? Eu gostaria de participar do sorteio da Sombrais aí, pra poder provar esse Pix vitaminado da Sombrais, que eu nunca comi. Por favor, me bote nesse grupo, nesse sorteio aí, viu?
1: Valeu, minha amiga Lene. É, minha amiga Lene sempre participa mesmo. É verdade. Nunca ganhou, não foi, Lene? Vou botar seu nome aqui no sorteio. Vai que é hoje, né, Lene? Vamos torcer. E olha só, tem mais gente falando com a gente aqui. Eu vou tocar aqui uma música. Daqui a pouquinho eu vou no nosso apoio cultural. Volto já. Pra gente poder ver esse sorteio aí, viu? Volto já. Vai mandando sua mensagem aqui dizendo que quer participar do sorteio da São Brás. Pra ganhar a caixa aí de pipas vitaminado. Chama!

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10: Horas e 38 minutos, 11h38. Lembrando, estou fazendo sorteio aqui com vocês hoje. Hoje vai ter sorteio. 4 pessoas serão sorteadas com uma caixa de Pipos vitaminada da São Brás, viu? O salgadinho que ganhou o coração da Bahia. Pois é. E daqui a pouquinho vou estar fazendo sorteio pra vocês. Pode mandar sua mensagem pelo 759-9203-6677. Dizer que você está ouvindo, né? Quer participar do sorteio? Falar seu nome e onde é que você fala, tá bom? Tá certo? E agora, minha amiga Vânia do Deiró também deixou mensagem aqui.
11: Bom dia, Débora. Aqui é Vânia do Deiró. Estou aqui ligadinha na programação. Gostaria de participar desse kit da Sombraes. Que Jesus nos abençoe. Um final de semana abençoado para cada um de nós. Amém?
10: Amém, minha amiga Vânia. Um abraço para você. Já está participando aqui, viu? Já vou botar seu nome aqui. Para daqui a pouquinho a gente já está fazendo um sorteio aqui com o nome de vocês que já estão participando, viu?
12: E aí, mulher, bom dia, bom dia. Aqui é Luciana Cerqueira, de Conselho da Pipe. Tô ligadinha, viu? Tô na audiência dessa programação maravilhosa, tá bom? Que Deus abençoe a nossa manhã de sábado. Que Deus nos dê um dia maravilhoso, um ótimo sábado pra mim, pra todos nós. Pra você e pra todos nós, né? E quero participar do sorteio, minha querida, tá bom? Desde já agradeço. Se sinta abraçada, beijo de luz.
10: Valeu, minha amiga Luciana Cerqueira. Um abraço pra você, Luciana. Já tá participando, viu? Já botei seu nome aqui. É muita gente participando, são muitos áudios. Não sei se eu vou dar conta de passar esses áudios todos, não, viu? Mas tá participando todo mundo. Eu tô escutando e tô anotando.
13: Bom dia, Débora, família educadora. Que Deus abençoe o nosso dia. E um ótimo final de semana pra todos nós. Gostaria de participar também do sorteio, Débora. Valeu, pessoal. Tudo de bom.
10: Valeu, meu amigo João Tratorista. Um abraço pra você, um abraço pra todo o pessoal da Fazenda Moraes. Um abraço pra todos aí que tá escutando a gente, tá bom? Eu quero aproveitar e mandar um abraço pra minha amiga Dona Ana do Requeijão, que escuta a gente aí. Dona Ana, um beijão, um abraço pra senhora. Apareça aqui, viu? Gosto de ouvir a voz da senhora aqui sempre na nossa programação. Minha amiga Maria José do Guedes, cadê você? Minha amiga Lurdinha do Baldez, Dona Cecília, avó de Marquinhos do Gás. Um abraço, um beijo pra vocês.
14: Bom dia, Débora. Eu também quero participar do brinde da Sombraes. Tenha um abençoado dia para todos.
10: Valeu, minha amiga Teia da Ilha Curitiba. Um abração para você. Um beijão. Já tá participando, viu?
15: Fala, Débora. Deixa esse kit aí pra gente, viu? Vou mandar a Neco ir buscar, viu?
10: Ah, tá certo, meu amigo Ailton Móveis. Já vou deixar aqui um kit, então, viu? Vou botar aqui, ó, Ailton Móveis. Tá na escuta aí, né, meninos? Um abraço, um beijo pra vocês. Quem é que vai serrar hoje aí, rapaz? Fala aí. Como é que vai ser isso aí hoje?
16: Um abraço pra todos aí.
17: Bom dia, Débora. Deus que lhe dê um fim de semana com saúde e paz. Mandou um alô aí pra Nicindo Neto, pra Gedo Mendes, Dino Motoboy, Fernando da Torre, Lia, que tá lhe escutando no momento. E quero participar desse torneio, desse sorteio da Sombraes. Valeu, Débora. E a música de Toque 10. Valeu, Débora. Deus lhe proteja, minha amiga.
10: Valeu, meu amigo Duga do Carrapato, lá em Coração de Maria. Um abraço pra você, um abraço pra minha amiga Lia. Já vou tocar daqui a pouquinho uma música aqui de Toque 10. Foi Toque 10, foi? Foi Toque 10, vou providenciar aqui. E agora tem umas músicas a pedido de vocês. Olha, quem foi que me pediu aqui a música, rapaz? Deixa eu ver aqui, acho que foi minha amiga Iva. Foi Iva. Ô, Iva... Essa música eu não tenho com Marisa Monte, não. Eu tenho com Cássia Eller. Serve? Vou tocar aqui pra você, viu? Tem música aqui a pedido dos nossos amigos Raça Negra, Eduardo Costa, Gilberto Gil. E oferecimento aí pra nossa amiga Lia do Carrapato. Vou tocar uma de Amadão, viu?

meus amigos, 11 horas e 54 minutos. Tô fazendo sorteio pra vocês aqui, viu? Uma caixa de pipos vitaminados da Sombraes. Mande sua mensagem. Fale que você quer participar do sorteio. Seu nome, de onde é que você fala?

0: Olha, agora são 12 horas e 1 minuto, meio-dia e 1. Vou aqui rapidinho, deixar um recadinho do nosso apoio cultural. Volto já e já volto com um sorteado aí pra vocês, viu?
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0: Olha, meus amigos, 12 horas e 5 minutos, meio de 5 aqui na nossa programação. Quem deixou uma mensagem aqui foi minha amiga, cadê? Minha amiga Márcia.
1: Débora, bom dia com Jesus. Aqui é Márcia de Maria Nascimento. Quero participar também dessa caixa aí do Salgado São Brás. Deus lhe dê um bom dia de final de semana. Desse sorteio, né? Eu quero participar do kit da São Brás.
0: Valeu, minha amiga Márcia. Você já está concorrendo à caixa aqui de pipos vitaminado, viu? Mas olha só, já sorteei duas pessoas aqui. Sorteei duas pessoas, viu? E quem ganhou aqui foi nosso amigo Daniel, lá da Getúlio Vargas. Meu amigo Daniel, pode vir buscar sua caixa de pipos vitaminado, viu? Pois é, meu amigo Daniel, parabéns, viu? E mais uma que eu sorteei aqui também, minha amiga Lene da Cecília Brito. Olha, Lene falou ainda, rapaz, que nunca tinha comido, não foi, Lene? Olha, vai comer hoje, viu, Lene? Pode vir buscar, minha amiga, sua caixa de pipos vitaminado. Pois é, parabéns, Lene, mais uma ganhadora. A caixa repleta aí de salgadinhos, pipos vitaminado aqui da São Brás. Pode vir fazer sua retirada, Daniel, minha amiga Lene, da Cecília Brito. Parabéns pra vocês. Mas ainda tenho mais sorteio, viu? Vou sortear ainda mais duas pessoas antes da nossa programação acabar. Então você pode estar mandando sua mensagem pelo 759-9203-6677 e ir participando aqui com a gente. Quem mandou mensagem aqui também foi o nosso amigo Carlinhos Pedreiro.
2: Bom dia, Delga. Que Deus abençoe seu dia, seu e de todos os ouvintes da Educadora, de todos nós. Delga, quero participar desse sorteio aí da São Brás. E bote uma música aí de Raul Seixas aí pra gente. Qualquer um aí que você colocar aí, tá boa, né? Valeu, Delga, um bom fim de semana pra você e a todos. Que Deus nos abençoe e nos proteja. Nosso fim de semana.
0: Valeu, meu amigo Carlinhos Pedreiro, um abraço pra você, Raul Seixas, né? Vou tocar sim, logo após a música aqui que nosso amigo Duga do Carrapato pediu aqui, uma música de Toque 10, eu toco aqui a música de Raul Seixas pra vocês, tá bom? Mas, por enquanto, vocês podem ir participando, podem ir mandando suas mensagens, pedindo suas músicas, participando do sorteio, tá bom? Vamos lá?

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1: Olha, meus amigos, 12 horas e 31 minutos, meio-dia e 31. 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

0: Olha, eu vou aqui rapidinho, deixa um recadinho do nosso apoio cultural. Volto já já, viu?
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0: Olha, a hora são 12h36, mais conhecido como meio-dia 36. Já sorteamos duas pessoas. Daqui a pouquinho vou sortear mais duas. Pois é, mande sua mensagem para participar aqui do sorteio, viu? É 759-9203-6677. Vou sortear mais duas pessoas. Cada um vai ganhar aí uma caixa de pipos vitaminados especial da São Brás, viu? Pois é, o salgadinho que ganhou o coração da Bahia. Meu amigo Dino Motoboy.
12: Bom dia, tia Débora Ever, que é o nome de Dino Motoboy. Quero participar desse sorteio.
0: Valeu, meu amor. Já está participando. Já botei seu nome aqui na participação, tá bom? Um beijão pra você, um abraço pra Dino Motoboy, pra todo mundo que tá aí na escuta, tá bom? Ah, eu quero aproveitar, deixa eu ver aqui se abriu. minha amiga Maria José. Não abriu, não. Ô, oh, meu Deus, Dona Maria das Graças. Não abriu, não. Mandou um áudio pra mim, gente. Eu não consegui abrir o áudio dela. Não sei se é porque pelo computador. Mas não abriu, não. Manda outro aí, Dona Maria. Nunca mais vi a senhora. Mande um outro aí, viu? Pra senhora participar aqui do sorteio também. Aproveite. Venha pra participar do sorteio aqui comigo. Quero a senhora participando, viu? Um beijo pra senhora, um beijo pras meninas também que tá escutando. Um beijo pra Ana, um beijo pra Cris, um beijo pra Paloma. Beijão pra todos, viu? Até mais tarde, viu? Encontro vocês aí na rua. Beijo.
2: Bom
13: dia, Débora Everly. Aqui é a rua Ângela da Rua Nova. Quero participar desse sorteio da assombrada aí, viu, amigona? Me dê um sábado abençoado.
0: Valeu, minha amiga Ângela. Tá certo, minha amiga. Já tá participando. Já vou botar seu nome aqui. Quer participar aqui do nosso sorteio? Mande sua mensagem pra cá. Mande aquele alô. Peça sua música. Ofereça aquela música pra aquele amigo também que tá lá escutando. Minha amiga Ângela já mandou aqui. Já tá participando do sorteio, tá bom? Um beijo pra você, minha amiga Ângela. Daqui a pouquinho tem mais dois sorteados, viu? Vou botar aqui o nome de Ângela. Pois é, que já tá participando. Beijão pra você. Mas por enquanto, vamos de mais música.

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2: Vai essa música especial aí agora pra minha amiga Graça, diretamente do Baldez, que também tá participando do nosso sorteio aqui, Fernando Mendes. Sorte tem quem acredita nela.

Olha, agora são 12 horas e 51 minutos. Quem mandou mensagem pra mim aqui foi minha amiga, a Maria das Graças. É outra Maria das Graças agora, viu? Essa que pediu a música anterior foi uma, agora é outra. É lá de Coração de Maria. Um abraço, minha amiga Maria das Graças. Boa tarde, minha amiga. É pra divulgar a festa. Ah, é verdade, da Padroeira de Coração de Maria com a missa. Pois é, hoje, daqui a pouquinho, né? Logo mais às 16 horas tem aí. É, hoje é dia da Padroeira de Coração de Maria, né? E é, tem a missa às 16 horas, né, Dona Maria? Daqui a pouquinho a gente tá lá com a Santa Missa da Festa da Padroeira de hoje. E eu vou tocar uma música aqui, pedir uma música especial em homenagem ao Coração de Maria, né? O nosso Sagrado Coração de Maria, da nossa paróquia. Vou tocar aqui uma canção aqui de Roberto Carlos, viu, Dona Maria? Uma música de Roberto Carlos aqui pra gente que... vai aí daqui a pouquinho pra todo mundo. E aproveitar já fazer o convite, né? Pra todos aí que quiserem participar. Daqui a pouco, logo mais às 16 horas. Na Praça Araújo Pinho, Coração de Maria, viu? Santa Missa aí da Padroeira. Em homenagem à nossa Padroeira da cidade, Coração de Maria. Hoje é feriado, viu? Feriado em Coração de Maria hoje, dia 22 do 8. Pois é. Vou tocar uma música aqui de Roberto Carlos, especial também pra senhora, viu?

0: amigos, 12 horas e 59 minutos, 12h59. Deixa eu ver aqui um áudio que minha amiga Lia do Carrapato deixou aqui.
1: Obrigado, Débora, por essa música. Essa música é linda. Linda, linda, linda, linda. Amei essa música. Deus te abençoe, Débora. Deus te dê uma boa tarde.
0: Boa tarde, minha amiga Lia. Pois é, a música é em homenagem a Coração de Maria hoje, dia 22, né? Dia da padroeira da nossa cidade. Imaculado Coração de Maria, tá bom? Beijão, minha amiga Renilda mandou mensagem aqui. Boa tarde, Débora. Gostaria de participar do sorteio do Salgadinho São Brás. Um excelente sábado para todos. Renilda da Coreia. Tá bom, minha amiga. Já tá participando, tá bom? É, são 13 horas, eu vou aqui rapidinho. Deixa eu um recadinho do nosso apoio cultural, volto já, não sai daí não.
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6: Olha a hora, são 13 horas e 6 minutos, mais dois sorteados aqui. Quem ganhou foi nossa amiga Graça do Baldez. Olha, rapaz, ela também tava torcendo aqui pra ganhar. Parabéns, minha amiga Graça. Pode vir retirar seu kit da Sombras, tá bom? Seu kit não, né? Seu Pivos Vitaminado, a caixa de Pivos Vitaminado aqui da Sombras. E a outra ganhadora foi nossa amiga Luciana Cerqueira. A amiga Luciana também pode estar vindo aqui fazer a retirada do seu Pivos Vitaminado, viu? Especial Sombras. Um abraço pra vocês duas. Pode entrar em contato pra poder estar fazendo aí a retirada da caixa de vocês. E são 13 horas e 6 minutos, 1 às 6 da tarde. Vamos de música?

0: Olha, agora são 13 horas e 20 minutos, 1h20 da tarde. Você está curtindo o melhor da nossa programação.
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11: Olha a hora, meus amigos, 13 horas e 33 minutos aqui na nossa programação. Pois é. E ainda dá tempo a gente curtir mais uma musiquinha. Lembrando, estou com vocês aqui até as 14, tá bom? Então estamos no nosso último bloco. Mas dá tempo a gente ouvir uma musiquinha aqui ainda, tá bom?
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0: Mariana Fagundes!
1: Meus amigos me perguntam lá na escola quando que a gente fica com você. Eu falei que eu sou formada na pecuária. O menino da pecuária.

0: Olha, meus amigos, 13 horas e 54 minutos. Eu quero me despedir de vocês e deixar o meu boa tarde, meu fiquem com Deus. Muito obrigado pela participação de todos vocês hoje aqui comigo. Quem participou do sorteio, quem ganhou, vem fazer essas retiradas. Se não puder vir hoje, né, até as 16, podem vir a partir de segunda-feira. Não tem problema nenhum, o nome de vocês está aqui, viu? Tá certo? Vou deixar vocês com nossa música de finalização agora. E não desliguem a sua frequência. Fiquem agora com o programa Tudo Importa com Alan de Procida. Beijão pra todos. Se Deus permitir, sábado que vem estaremos juntos novamente, viu? Logo mais às 11 horas. Beijão, tchau, tchau.
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1: E vamos começar mais um programa nessa tarde de sábado. Que coisa boa. Nessa tarde de sábado que o sol tá quente, apesar mesmo de ser inverno, apesar de mesmo a gente ainda estando em agosto. Mas coisa boa, né? Bahia é o sol o tempo todo. E a gente começou com essa música do Fofoca Berimbau. Todo programa a gente começa, é o nosso parceiro. E comemorar a vitória do nosso parceiro, né? O Fofoca Berimbau completou a marca de 20k de seguidores. 20 mil seguidores. 20 mil seguidores não são 20 pessoas. Coisa boa, não é mesmo? E hoje estamos aqui com o Nildo. Ele que é poliesportivo e vai falar um pouco sobre sua história e sobre um time de voleibol que está criando aqui na nossa cidade. Então, por favor, Nildo, se apresente aqui para nossos ouvintes da Rádio Educador FM.
2: Boa tarde, povo de Conceição do Jacuípe. Meu nome é Nildo Paulo Ramos Moraes, mais conhecido como Poli Moraes, Poli Esportivo. Minha trajetória começou lá em 1971, quando nasci. E de lá para cá, graças a Deus, o Senhor tem me abençoado com muitas coisas boas. Já pratiquei vários esportes, várias modalidades esportivas. Em 88, quando aqui na cidade tinha gincana, Olimpíada Esportiva, e lá pela escola paroquial foi onde eu ganhei esse nome de Poli, por ter uma escola que tinha poucos alunos para as modalidades, aí acabava, eu era designado para jogar futebol, handebol, vôlei, e aí atletismo. Com tudo isso aí, fui desenvolvendo essa capacidade e hoje eu sou um poliesportivo.
1: É isso aí. Eu já ia perguntar, né? Por que aí esse nome poliesportivo? Bastante interessante. Então, você desde criança mesmo já demonstrou esse interesse pelo esporte. Mas qual era o esporte assim que você mais se destacava? Era o vôlei?
2: Não. O esporte que eu mais me destacava quando criança era o futebol. Mas aí depois, já em 92, que veio o vôlei. Eu jogava assim, mas nem tanto. Mas quando foi em 92, que tive a chance de aprender a jogar, na verdade, que eu jogava, mas não sabia igual sei hoje. Então, Regina Lúcia, que a gente conhecia aqui como Lucinha, foi uma das precursoras da seleção de vôlei daqui da cidade. E aí me fez o convite para treinar voleibol. E aí eu fui treinar com ela e foram uma década jogando na seleção daqui da cidade, o Vomac. Vomac é, para quem não sabe, é voleibol masculino de Conceição do Jacuípe. É essa sigla. Aí quando eu precisei ausentar da cidade, lá por volta dos anos 2000, aí eu me desliguei da seleção. Mas retornando agora estou com um projeto de trazendo o vôlei para essa juventude. Tem muita gente aí, muitas crianças, muitos jovens, que estão com o intuito de aprender, e aí eu estou disponibilizando meu tempo para criar esse projeto de voleibol na cidade.
1: Coisa boa, coisa interessante, viu? O berimbau precisa de verdade. Nosso amigo aqui, Pio de Mário Bronca, te mandou um abraço. Diz que você é um grande amigo.
2: Ah, Pio. Pio já jogou vôlei comigo também. Valeu, Pio. Isso aí. Um abração.
1: E vocês que querem mandar um áudio, mandar uma mensagem para o nosso amigo aqui, Poli, pode mandar, viu? O número é 759-9203-6677. Repetindo, 759-9203-6677. E nosso amigo aqui também, Bion Turismo, uma coisa boa, o melhor guia turístico, a melhor agência de turismo da nossa cidade aqui, Bion Turismo, mandou uma mensagem para você, coisa boa, né?
2: Meu parceirão, que está fazendo eu conhecer aí vários lugares incríveis aí nessa Bahia.
1: Coisa boa. Já viajou muito com ele, né? Eu também já viajei, gostei bastante.
2: É um cara super 10, viu? Muito, gostei muito.

0: da amizade que foi construída com esse cara aí, esse Binho Turismo, viu?
1: É isso aí. Então, se vocês já querem viajar, já sabem com quem falar, né?
0: Com certeza.
1: Com certeza. E me diga uma coisa, Poli. Você ficou 10 anos jogando voleibol, treinando, e já ganhou algum título assim? Foi para quais lugares com toda essa prática do voleibol?
0: Aqui jogando na seleção daqui de Birimbau, a gente já jogou, já ganhou torneio na região aqui, em vários lugares. Em torneio em Amélia, Coração de Maria, Irará, Pedrão, Jacuípe. Foram inúmeras cidades que a gente iria disputar e graças a Deus a gente conseguia trazer a premiação de primeiro lugar.
1: Isso aí, coisa boa. E aí representava a cidade, né?
0: Sim, com
1: Sim.
0: certeza.
1: No futebol também foi a mesma coisa?
0: Não, no futebol nunca fui craque, não. Jogava só peladas mesmo, só.
1: Ah, só por diversão.
0: Isso. Eu garrava mais no gol, pessoal, mas de futsal eu já fui vice-campeão lá na Ilha Curitiba, no antigo ginásio de esporte ali da Ilha
1: Sim.
0: Curitiba. Já fui vice-campeão no time onde tinha Kiko, Léo, esse pessoal. Já fui Iog, que a gente chama de Maurício. Fui vice-campeão, garrando no gol.
1: Era goleiro, é?
0: Era.
1: É coisa boa. Jogou de alguma outra posição além de goleiro?
0: Jogando mesmo só de goleiro.
1: De goleiro, né?
0: Mas batendo no baba aí eu jogo qualquer posição, eu.
1: Qualquer posição desenrola, é poliesportivo. Também já praticou natação, já praticou também assim atletismo.
0: Sim.
1: Sim.
0: Já pratiquei atletismo. Aqui em Birimbau, na década de 90, tinha um pessoal que vinha de fora, tinha aqueles corredores ali, onde corria ali da garganta da cidade até a prefeitura. Tinha ali aquela chamada tiro de 100 metros ali. E não somente eu, como meus irmãos, a gente eram chamados para fazer a disputa ali, com pessoas até de fora, e a gente disputava, e graças a Deus eu tenho história para contar também nessa área.
1: Tem história para contar nessa área, né? Ganhou muita medalha, ganhou muita prova.
0: Na verdade, não era medalha porque era uma coisa apostada,
1: Ah, sim.
0: não era uma competição.
1: Sim. Teve um tempo até que resgataram essa cultura aqui em Conceição de Jacuípe, né?
0: Sim, eu.
1: Bem ali em frente à Superdélia ali da praça da prefeitura.
0: Isso.
1: Sim, tinha. Isso era bastante interessante. Era mais ou menos naquele pique.
0: Era.
1: Olha. Então ganhou bastante dinheiro, né, apostado?
0: Um pouquinho.
1: Pouquinho. E me diga uma coisa, quais foram as pessoas assim que te influenciaram a ter tanta atuação assim em vários esportes?
0: Não sei se a maioria que estão ouvindo hoje, aquelas pessoas que têm mais de 50 anos, 50, 60 anos, principalmente. Os católicos conheceu o Padre Edson, que era o diretor da escola paroquial. E aí foi um dos que me motivou a estar praticando o esporte. Porque
1: Sim.
0: esporte é vida, né?
1: Esporte é vida, com certeza. E é uma importante ferramenta, né, na vida dos jovens. É uma importante ferramenta que transforma a vida das pessoas, até pessoas que contraem alguma deficiência,
0: Sim.
1: entendeu? Encontram no esporte uma forma de levar a vida mais leve, não é mesmo?
0: Exatamente. Antigamente se dizia que quando a pessoa tinha alguma deficiência, que não era para o esporte. Hoje a gente sabe que tem as Paralimpíadas, que é o que faz a inclusão. Na verdade, o esporte também é inclusivo. Todas as áreas, esporte é inclusivo. Não só para cego, como para amputado de membros ou deficiente, que nasce com qualquer uma deficiência. Pode praticar algum tipo de esporte.
1: Sim.
0: Esporte, qualquer idade, enquanto tiver o coração estiver batendo, enquanto tiver
1: Enquanto tiver
0: fôlego,
1: fôlego nos pulmões, é isso
0: isso.
1: aí. E existe uma preparação diferente para cada modalidade?
0: Sim, com certeza.
1: Sim.
0: Porque assim, o voleibol mesmo é um dos esportes mais completos que existe. Só perde só para natação. Então, nesse aí tem tem a tem a porque para o voleibol você precisa de ter posicionamento, tem que ter resistência e tem que ter, como você tem que ter o tempo todo salto, você precisa de ter uma preparação diferente, não Sim. somente para o salto, quanto para a queda, para não pra se
1: amortecer,
0: lesionar.
1: Amortecer, né?
0: Isso.
1: Pernas de mola. Coisa boa. E, por exemplo, a função de goleiro, você que já jogou futebol, tem uma preparação diferente?
0: Sim, sim.
1: Sim.
0: Tem preparação diferente porque o reflexo... Eu me adaptei melhor para goleiro por causa do reflexo que tinha devido ao vôlei. Apesar que eu não encaixava a bola, fazia só a maior parte era só defender, jogar a bola para fora. Mas Sim. como eu nunca treinei em time para futebol, aí eu ia me adaptando de acordo com o que eu tinha, com o meu vigor físico mesmo.
1: Sim, sim. E tanto que a gente vê que, por exemplo, nas seleções brasileiras e até em alguns times de futebol, na maioria deles, na verdade, quase todos, existe um treinador que treina todo o time e existe um treinador específico para goleiro.
0: Sim.
1: Hoje você consegue fazer essa função de treinador de goleiro?
0: Não, eu não vou. Porque aí é mais complicado.
1: É mais complicado.
0: Porque hoje está tudo diferente. Antigamente poderia até me arriscar, mas hoje... É mais diferente. Se eu não tomar um curso preparatório, eu não vou Sim, me arriscar nessa área.
1: Com certeza. E é outro assunto também que a gente quer abordar, a questão da performance. Como você já praticou muitos esportes, você percebe que a diferença do tempo... Começou a praticar ali na década de 90, não foi?
0: 80.
1: 80? Foi. Da década de 80 para cá. Mudou bastante, né? A questão da performance. A performance ficou mais...
0: Sim, sim.
1: Mais, como eu posso dizer, mais explosiva.
0: Mais explosiva, mais pegada.
1: Sim, sim. A gente vê os jogos, por exemplo, de futebol da Copa do Mundo de 2002. A explosão e a pegada é muito diferente dos jogos de 2026.
0: Sim.
1: A explosão de 2026 é como se fosse robô jogando.
0: Só para você ter uma ideia, e os ouvintes também, o voleibol, quando foi inventado... foi criado, foi com a missão de que, para fazer fortalecimento nas partes musculares. Então, quem praticava esporte era para ter uma disponibilidade maior, um esforço, quem tinha menos contato físico. Hoje, o voleibol é de alto rendimento, um esporte de alto rendimento, de alto físico.
1: Sim, sim.
0: A mesma coisa o basquete. Eu nunca fui muito bom no basquete, mas eu já cheguei a ser campeão de basquete jogando quando eu trabalhava viajando lá em Ubatã. Não sei se alguém conhece aqui Ubatã. Ubatã é lá pro lado de Jequié, o sudoeste da
1: Sim,
0: Bahia.
1: Sim, sudoeste da Bahia.
0: E aí o pessoal me chamou que eu jogava vôlei com eles, porque tava lá pela região, tava jogando vôlei com eles, e no time de basquete tava precisando de alguém para complementar o time. E aí, como eles viram que eu tinha uma boa impulsão, aí me chamou para que eu fizesse parte do time, para que eu fosse um reserva.
1: O reserva do time.
0: Isso. Só que assim... Como eu não tinha muita... Eu jogava aqui com os meninos, aqui no antigo Tancredo. Jogava ali, mas não com tanta prática. Mas que eu nunca treinei o basquete. Jogava assim, para ocupar um espaço com Sim, mais um.
1: Esporadicamente, assim,
0: isso,
1: né? Quando surgiu a oportunidade.
0: Isso. Aí, chegando lá, eu comecei a... O menino me chamou e tal, aí eu entrei para jogar. Entrei para jogar, que não, você entra e depois a gente sai só para me motivar, né, para não ficar o tempo todo sentado ali no banco. E aí, quando eles viram que o pessoal me chamava de perna de mola, porque Oi. Eu subia, eu saía mais de um metro do chão. E aí, pessoas mais altas do que eu não conseguia
1: enterrar
0: a bola. E eu subia e enterrava. Aí o pessoal falava assim... Como é que você consegue, você do chão, você parado, você consegue subir tanto assim? Você tem mola? E toda hora eu olhava debaixo do meu tênis para ver se tinha alguma coisa.
1: Se tinha alguma coisa, estava trapaceando. Coisa interessante, né? As pessoas dizem que o vôlei é uma alternativa para as pessoas altas, né? Que não querem jogar basquete. Porque quando a gente vê uma pessoa alta, a gente só pensa nessas duas coisas, né?
0: Isso.
1: É vôlei e basquete. E se você for jogador de futebol, é zagueiro.
0: Isso. Mas o handebol também.
1: Handebol também.
0: Porque precisa de uma defesa alta para bloquear o para bloquear os ataques.
1: Para bloquear os ataques.
0: Isso.
1: Já jogou handebol também?
0: Já.
1: Qual esporte assim você não praticou até hoje?
0: Rapaz, esse beach tênis, porque é novo.
1: Sim, beach tênis.
0: Natação, nunca. Eu sei nadar, mas nunca pratiquei como disputa. Natação, nunca pratiquei. Tem alguns outros assim que a gente olha assim, mas esses dois aí eu coloco na conta aí.
1: Coloca na conta, né? E skate?
0: Não,
1: skate também não, né?
0: Skate, patins, esses negócios, nunca consegui me equilibrar, não.
1: Precisa de muito equilíbrio.
0: É.
1: Bastante interessante. Tem uma menina que tá voando já faz. Mas desde as Olimpíadas de 2020, Raíssa Leal.
0: Raíssa
1: Leal, ela anda muito bem. Quais são os principais erros que você observa assim quando começa a treinar? E a orientação profissional, assim, com o senhor é treinador, o senhor percebe nos seus alunos, percebe no pessoal que você treina?
0: O principal erro é manter o corpo de forma inadequada, porque, assim, precisa de se alongar e ser corrigido a postura consequentemente, porque uma postura mal colocada ali se torna vício. E se tornando vício, para tirar, é pior do que para quem nunca jogou.
1: É complicado mesmo. Isso. Porque pode até ter um risco de lesão, né?
0: Isso, com certeza.
1: Principalmente assim, um esporte de muita impulsão.
0: Isso.
1: Entendeu? Tem até o jeito de pular e o jeito certo de cair.
0: Isso.
1: O jeito certo de cair no voleibol é você flexiona a panturrilha ou cai de outra forma?
0: Não, você pula, você tem que deixar o corpo caindo aos poucos.
1: Sim.
0: Para que não sobrecarregue os joelhos.
1: Sim, não sobrecarregue os joelhos. E é uma coisa horrível quando tem lesão de joelho, viu?
0: Sim.
1: É uma das piores lesões que existe.
0: Mas é isso. É porque o voleibol, ele não tem muita lesão no joelho devido já à preparação inicial.
1: Sim.
0: Porque precisa do tempo correto para pular e a maneira correta para descer. Então, se você sobe e você desce você sozinho, o risco de se machucar é menor, porque está subindo da forma correta e automaticamente
1: está descendo,
0: da forma correta.
1: Interessante. Como é que faz o corpo cair aos poucos, Nildo? Bem, o turismo está perguntando.
0: Aí, só você indo lá dia de quarta-feira, dia de quarta e quinta, lá que eu dou aula, a partir das 17 horas, aí eu te ensino como é que cai sem sobrecarregar os joelhos.
1: É isso aí. E vocês que querem mandar alguma pergunta por áudio ou então alguma mensagem, podem mandar para o número 759-9203-6677. Repetindo, 759-9203-6677. 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E agora a gente vai para os comerciais, porque sem ele nada acontece, né?
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1: E estamos de volta, mais um bloco do nosso programa, que coisa boa. São agora mais ou menos as 2h41, é o momento que o povo vai tirar um cochilinho da tarde, não é mesmo? E Nildo, você falou que tem a questão do seu treinamento, que faz toda quarta-feira, qual é o horário mesmo?
2: É dia de quarta e dia de quinta.
1: Dia de quarta e dia de quinta.
2: Isso, a partir das 17 horas, eu estou com um projeto... vou ali na praça, onde estou fazendo aula para iniciantes. E tem criança lá a partir de 8 anos de idade já começam a tomar aula comigo lá. E aí, dia de quarta e de quinta. Quinta-feira, até como eu não tenho outro compromisso mais tarde, eu fico até um pouquinho mais tarde. Mas dia de quarta-feira encerra às 19 horas, das 17 às 19. Aí, dia de quinta-feira, eu estico mais um pouquinho, vai até às 19h30, 20 horas.
1: 20 horas, é isso aí. E é totalmente gratuito?
2: Sim, totalmente gratuito. Eu faço isso pelo amor ao esporte. Estou aproveitando também, já pedi, procurando patrocinadores que possam estar apoiando esse projeto aí, que possam estar dando apoio, patrocínio, para que possa levar adiante. E assim, faço totalmente voluntário, por amor. E para mim é uma satisfação imensa quando os pais de algumas meninas ali, de alguns meninos, não só meninas, mas também meninos também treinam comigo. E fiquei feliz quando essa semana um dos pais chegou para mim e falou quanto estava feliz de que a filha dele estava ali treinando porque esqueceu o celular de canto e começou a praticar esporte, porque o uso do celular, a gente sabe que é indispensável nos dias de hoje, mas a gente precisa saber que o celular ele causa dependência. E o esporte nos ajuda a mover o nosso corpo de uma maneira saudável. E aí, falando o quanto estava feliz que a concentração da filha a respeito da escola aumentou, ela ficou mais motivada para fazer as coisas, e sempre que dá o horário, ela fica procurando alguém que possa levar ela para estar fazendo a aula. Então, para mim, é motivo de alegria saber que eu estou contribuindo para que tem uma geração saudável, não uma geração apenas dependente de celulares, né? Dependente de tela.
1: Isso é muito bom, porque o esporte pode até curar uma depressão, né?
2: Com certeza.
1: Com certeza. Você já viu isso acontecer?
2: Já. Porque, assim, quem pratica esporte, por mais solitário que pareça o esporte, que é o caso de corrida de 100 metros, que se chama de atletismo, mas você faz amigo ali naquela roda ali de amigos. Enquanto você está correndo, não, porque é um momento muito rápido, de 10, 15 segundos, mas depois que termina ali, você confraterniza com aquelas pessoas, tanto quem ganhou quanto perdeu, está confraternizando com você, e ali você consegue criar um vínculo de amizade com aquele grupo. Principalmente quando é esporte coletivo, que é o caso de futebol, vôlei, basquete, handebol, que são esporte coletivo, agrega mais ainda a coletividade, agrega amizade, uma boa amizade.
1: Sim, sim. Isso é bastante interessante, é bastante bom, porque muitas vezes o celular tira isso das pessoas, entendeu? Principalmente um adolescente, né? Um adolescente ali, na fase também da pré-adolescência, que tá indo para o ensino fundamental 2, muitas vezes fica muito vidrado no celular, smartphone, esquece da convivência, esquece de viver, e tendo ali um ambiente seguro, em que se sinta bem, é muito interessante, muito bom. É uma coisa que a gente não vê tanto assim com Sessão do Jacuípe, né?
2: Isso.
1: Essa oportunidade para os jovens.
2: Com certeza. Porque assim, você é, a gente sabe do uso do celular, que hoje
1: é indispensável.
2: O mundo está na palma das mãos. Mas às vezes você está ali num grupo de amigos e você está perto do amigo, mas um amigo tão distante, que está com a tela mandando mensagem, mas você não consegue se conectar com ele, que ele está bem próximo ali, poucos centímetros de você, e você não consegue ter um diálogo com ele porque ele está falando com outra pessoa ali, mandando mensagem, vendo alguma coisa pelas redes sociais. Já a interação do esporte já é diferente. É, não é que eu não goste de celular, eu gosto, eu tenho celular. A minha vida... A nossa vida
1: está no celular.
2: Mas falando na questão de saúde, a gente não pode deixar o vício da tela nos prejudicar. Precisamos sim praticar esporte, seja atletismo, seja corrida, uma simples corrida, uma simples caminhada. Mas faça porque lá futuramente você vai ver a quantidade de recursos que você armazenou para o seu corpo.
1: Sim, sim. Você já consegue sentir esses impactos bons no seu corpo?
2: Na verdade, é sim, porque minha vida sempre foi esporte.
1: Sempre foi esporte.
2: Sempre foi esporte. É, as pessoas, muitos que me conhecem, não acham que eu tenho essa idade. Que eu, no final do ano, em novembro, eu, se Deus permitir, é claro, farei 55 anos.
1: É coisa boa, viu? Parabéns.
2: As pessoas acham que eu não tenho essa idade toda, que não parece. Mas, assim, porque eu me cuido. Gosto de praticar esporte. Se tiver alguém ali que precisando, o time está precisando ali, um barba, está precisando do barba, e para bater, está faltando um, pode me chamar que eu vou. Está precisando do vôlei, está faltando um, pode me chamar que eu vou, porque eu gosto de praticar esporte, eu gosto de estar no meio de quem pratica esporte.
1: Isso aí. E durante ali todo o treinamento da quarta-feira e quinta-feira, além de jovens, crianças e adolescentes, tem também pessoas mais velhas?
2: Com certeza, porque assim, é uma demanda espontânea. E todos que chegarem ali, todos... que tiver dentro da minha capacidade, é claro, porque não dá para dar uma atenção ampla para todos, mas dentro da minha capacidade, eu procuro fazer com que a dinâmica seja para todos. Consigo dividir por nível, por nível de atualização de cada um, e consigo fazer um treino para que eles possam estar adaptados àquilo ali.
1: Consegue remanejar bem, né?
2: Com certeza. Apesar que também eu tenho ajuda de alguns voluntários também, né?
1: Pode citar eles aí.
2: Tem Mike que tem me ajudado muito. Tem também Vitor. E Juan, esses tempos, ele está um pouquinho ausente devido ao trabalho e o estudo na faculdade, mas me ajudou muito. Essas três pessoas me ajudam muito aí com essa caminhada dessa galera aí.
1: Sim, sim. E mais para frente planeja aumentar essa questão aí de mais dias na semana e até mais recursos para conseguir abranger mais gente?
2: Sim, com certeza. É porque, na verdade, assim, eu estou fazendo no meu intervalo depois que eu saio do trabalho. Isso é o tempo que eu saio. Depois das minhas atividades laboriais, eu trabalho de segunda a sexta, até das 7 da manhã até as 17. Aí, depois das 17 horas, é que eu vou fazer essas atividades. Como conseguir esses dois horários, esses dois dias. Mas, dependendo aí do apoio, dependendo do decorrer aí, se tiver condição de colocar todos os dias...
1: Vai colocar todos os dias. É isso aí, coisa boa. E me diga uma coisa, quando a gente fala de todos os dias, tem que se falar de disciplina, né? Isso. Como você enxerga assim disciplina na sua vida? A questão do esporte.
2: A disciplina é importante. Sim. Porque assim, você precisa de ter uma disciplina. A disciplina é fundamental, porque se você não tiver não tiver a sua disciplina, você vai ficar com a rotina bagunçada. Tem um horário de... Tanto no meu cotidiano, na minha vida secular, tem o meu horário de levantar, tomar café, vai para o trabalho, volta para almoçar, e no final da tarde você sai, aí tem... Quando eu não tenho treino, é porque eu tenho outras atividades, como dia de quarta-feira mesmo, é por isso que eu saio mais cedo dia de quarta, porque eu tenho as atividades na igreja. Dia de terça-feira, eu jogo com a galera que já joga há muitos anos, aí eu jogo dia de quarta-feira, das 19 até quando acaba. Tem dia que uma hora da manhã a gente ainda está jogando lá.
1: Oh, é? E no outro dia cedo para trabalhar, né?
2: Exatamente. No outro dia cedo, tem que acordar cedo para trabalhar. Mas assim, uma coisa assim que é uma coisa que eu gosto de fazer. Um esporte que eu me identifiquei mais foi o voleibol. Então, assim, por isso que eu procuro fazer tudo para que pessoas, para que jovens, menino, meninas, venham a praticar o esporte, principalmente o vôlei, porque nos dá uma dinâmica diferente no corpo. Nos faz, nos ajuda a raciocinar melhor.
1: Sim, os reflexos,
2: isso,
1: né?
2: Isso, reflexo. Esse reflexo que a gente tem, usa no cotidiano, usa na nossa vida normal.
1: Sim, sim. E todos esses princípios, principalmente a questão da disciplina, você passa para seus alunos, passa para quem você costuma treinar?
2: Sim, sim. Precisa.
1: Precisa, né?
2: Precisa, porque tem que... Porque senão relaxa.
1: Senão você relaxa.
2: Aí sempre que fez um movimento errado, você chama, ó, o movimento é esse. Não, professor, não. Você precisa fazer isso aí, porque o cérebro, ele é automático. Quando, a partir do momento que você começa a fazer algo com sequência, você não precisa mais se esforçar para fazer aquilo. Automaticamente, sim, você já está naquela disciplina, você automaticamente, o seu corpo vai dizer, você vai fazer isso. Quando a gente... Aí, muitas vezes, teve uma certa pessoa que me perguntou, como é que você sabe que aquela bola que está lá em cima, o tempo de bater, o tempo de pular e o tempo de bater aquele dali? É justamente por causa disso, por causa dos treinos. O cérebro já faz toda a matemática, todo o cálculo, para quando você subir, você está no tempo correto. Exatamente. Quando tem qualquer coisinha, aí às vezes o que acontece, a gente não consegue alcançar a bola. A bola às vezes passa da gente. Por quê? Porque às vezes, num vacilo, deu um erro de cálculo ali.
1: Um erro de cálculo. Bastante interessante isso. E também a questão também de os alunos, né? Eles têm essa questão da disciplina, eles conseguem até melhorar. E quais são os próximos passos, assim, para quem quer se profissionalizar?
2: Olha, para quem quer se profissionalizar na área, aí precisa de um pouco mais de
1: disciplina.
2: Isso.
1: E mais tempo de treino também.
2: Exatamente. Porque, assim, eu dou o básico, faço o básico.
1: Sim.
2: Mas o básico que eu faço, eu consigo colocar a equipe para jogar entre elas. Mas para fazer competições a nível de cidades, a nível até de se profissionalizar, aí teria que ter uma estrutura maior para poder, sim, chegar a isso aí.
1: Nossa amiga aqui, Nay Moraes, queria fazer uma pergunta para você. Você conhece?
2: Conheço, minha sobrinha.
1: Oh, é coisa boa. O que fez ele ter a paixão pelo vôlei e como tudo começou?
2: Olha, a paixão pelo vôlei começou lá em 1992, quando o Brasil começou se destacar nas Olimpíadas. Olimpíada, se não me engano, foi a Olimpíada de Los Angeles, em 92, não me sei o certo. Então, eu vi que começou ali, eu comecei a assistir, já, a gente já jogava assim, uma maneira assim, espontânea. Sim. Mas quando eu vi ali aqueles jogadores, que hoje já todos eles estão aposentados, como Marcelo Negrão, Tandy, Maurício, que eram os jogadores da época, e eu via que eles tinham uma disciplina, uma desenvoltura diferenciada. E aquilo me chamou a atenção. E aí a gente começou a jogar, comecei a jogar, e aí foi quando, como eu falei, foi quando a treinadora da seleção daqui, Regina Lúcia, Lucinha, me chamou para treinar. E aí isso aí acabou aumentando ainda mais. E também teve não sei se ele está nos ouvindo, mas teve um rapaz chamado Giga. Giga também foi um dos que me ajudou a desenvolver as minhas qualidades no voleibol.
1: Sim. Então eles foram bastante importantes, né?
2: Com certeza, com certeza.
1: Com certeza.
2: E aí o amor pelo esporte só
1: foi aumentando. Isso. É isso aí. E até hoje, né, a gente dá para ver. Porque treinar todo dia depois do trabalho é pegado, viu?
2: É.
1: Precisa de muito amor mesmo. E você enxerga mesmo esse amor que você sente, né?
2: Com certeza.
1: Pelos seus alunos, pelo esporte.
2: Com certeza.
1: Isso aí. Isso é bastante interessante. Como funciona, assim, o trabalho? Além da preparação, assim, do vôlei, os outros esportes também, a preparação? Principalmente futebol.
2: Todo esporte precisa de uma preparação, principalmente você precisa de ter amor pelo que você faz. Primeiramente, você precisa de ter amor pelo que faz. E o voleibol é um dos esportes que qualquer idade você consegue aprender. Futebol, se você não começar de pequeno, aí você vai ser um perna de pau.
1: Sim.
2: Mas voleibol, você consegue depois de certa idade, você ainda consegue aprender. Não consegue o mesmo ritmo como se você começar com 15, 20, 15, 16 anos. Mas tudo precisa de uma disciplina no que se está fazendo. Ser corrigido ponto a ponto.
1: Sim, sim.
2: Na postura de ficar na quadra, na postura de sacar, tudo isso precisa de ser colocado. Porque quando você não se corrige sua postura, você vai fazer errado e permanecer errado, e depois para tirar
1: é complicado.
2: É complicado.
1: Complicado mesmo. Se acostuma, né?
2: É.
1: Quando você tem ali um atleta que você está treinando, uma pessoa que você está treinando ali nos dias de quarta e quinta-feira, o que você procura primeiro aperfeiçoar nela? A disciplina, o condicionamento físico ou a técnica?
2: Primeiro a disciplina.
1: Sim.
2: Primeiro a disciplina. Porque você disse, a pessoa está com a disciplina, depois você vai aprimorando as outras coisas. Mas primeiro a disciplina.
1: Primeiro a disciplina. Depois da disciplina vem a questão do condicionamento físico, né?
2: Exatamente. E como Sim. a gente está treinando na areia, aí acaba fazendo uma coisa ligada à outra.
1: Sim.
2: Porque como é na areia, e logo, logo a gente estará indo também para fazer essas aulas na quadra de concreto. Mas, a princípio, na areia é melhor porque o impacto é menor. Ali a gente consegue fazer a movimentação que força mais, então a musculatura vai estar mais preparada para na hora que chegar numa quadra de concreto, a desenvoltura ser maior.
1: Ser maior, com Isso. certeza.
2: Tem uma dinâmica melhor.
1: Tem a dinâmica maior e até o pé de mola, né?
2: É.
1: E agora, Nildo, a gente vai dar uma pausa nesse segundo bloco aqui, que daqui a pouquinho a gente vai entrar no nosso terceiro bloco.
2: Tá certo.
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11: E chegamos aqui no nosso terceiro bloco. Aqui, infelizmente, nosso amigo Nildo já está se despedindo da gente. Muito obrigado, viu, Nildo, por estar aqui com a gente. Daqui a pouco vai entrar o nosso amigo Apóstolo Érico, ele que já conduziu o nosso programa aqui durante um sábado, coisa boa. E, Nildo, eu queria fazer uma pergunta final para você aqui. Qual conselho você deixa para jovens, para crianças e até pessoas de mais idades que queiram praticar um esporte, qualquer modalidade esportiva?
12: Olha, para praticar esporte, precisa de ter gosto. E se não tem, aprenda a ter gosto pelo esporte. porque é uma coisa que você... um benefício que você vai levar para a vida toda. Porque, assim, você precisa de movimentar o corpo. Eu tenho assistido muito um seriado chamado Quilos Mortais, e eu vejo ali que as pessoas, depois de estar com mais de 200 e tantos quilos, precisam de fazer atividade física. E, assim, são pessoas que teve o sedentarismo, tem também a questão de questão também da depressão e ansiedade, que isso também colabora muito para que as pessoas estejam naquele estado da depressão e ansiedade, que isso também colabora muito para que as pessoas

0: fazer isso.
1: É isso aí. E agora eu quero agradecer a Nildo, Poli Moraes, por estar aqui com a gente, por fazer parte desse programa. E agora a gente vai ficar com a música que você escolheu, viu? Ninguém explica a Deus.
0: Eu aqui agradeço pela visita aqui e também mandar um abraço a todos os ouvintes, mandar um abraço para meu amigo Binho Turismo, Carol, as meninas da Delicatesse, Lucy,
1: Adriana,
0: a Júlio, a Nete, meus companheiros de viagem, e foi muito importante. Eu sempre falo, uma amizade vale mais do que dinheiro. Fizemos uma boa amizade ali nas viagens e hoje colhemos fruto de um bom relacionamento, boa amizade. Exatamente.
1: Isso aí.
0: Gosto muito de vocês, viu, meus amigos?
1: Um abraço meu também e até semana que vem.

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10: E estamos de volta, aqui na junção do nosso terceiro e último bloco. Ó, que coisa boa. E hoje estou com uma pessoa especial aqui, viu? Vou até ler aqui a biografia dele, um pouco da biografia dele, porque tem muito a se falar sobre esse homem. É, mais uma vez estamos aqui com todos vocês diretamente no nosso programa. E estou aqui com o nosso convidado especial de hoje, pastor Érico Glauber, da Igreja Batista Filadélfia Aliança com Deus, ali no bairro do Baldez, próximo ao Campo de Marco. Ele que é oriundo de Salvador, mas já está aqui há quase 20 anos fazendo a obra do Senhor. Inclusive, ele já me substituiu aqui, viu, galera? Já me substituiu aqui em um programa de sábado e foi surpreendente, a audiência bateu números incríveis. Ele que também é juiz de paz eclesiástico e juiz de paz do judiciário há mais de 13 anos e já realizou mais de 1.500 casamentos, contribuindo muito para o bem-estar das famílias dessa cidade. Um grande serviço social. Mas hoje vamos conhecer melhor da sua caminhada. Como foi a sua conversão ao Senhor e o que trouxe ele para a região, ao qual são todas as suas experiências ministeriais. Embora ele esteja licenciado das suas atividades judiciais por um período de tempo, ele também nos contou que continua totalmente apto e licenciado para exercer a função de celebrante de casamentos. Então, se vocês têm interesse, fica aqui o nosso convite. Se você quer se casar, é só pedir o número dele e nós vamos enviar sim o WhatsApp. Deus abençoe e vamos continuar nossa programação. Bom, mas antes de começar, né, nossa programação, mais uma vez quero dizer que a todos vocês que trouxemos nosso convidado muito especial. E ele, além de ser um convidado muito especial, também é meu tio, irmão de meu pai. Ó, coisa boa, mandar um abraço aqui para meu pai, Ângelo Márcio, entendeu? Como já havia dito, ele já me substituiu, então não podemos negar, ele tem uma boa e muita habilidade para a rádio. Mas hoje ele está aqui na condição de entrevistado, então vamos para a primeira pergunta, né? É, meu tio, pastor Érico Glauber, quando o senhor conheceu Jesus?
0: É, primeiramente, eu quero agradecer ao Alan de Procida, bem como também a 88,5 Educadora, este veículo de comunicação, e nos dá a oportunidade de transmitir, de falar, né, para os nossos amados ouvintes. É um enorme prazer. Quero agradecer também a presença da nossa amiga Débora, ela que está na sonoplastia. Né, parabéns pela sua companhia conosco aqui nessa programação. E a você também aí, que nos dá esta audiência, como já salientei, por intermédio deste veículo de comunicação. A você que está aí no carro, você que está aí no hospital, você que está aí até mesmo agora em um leito de dor, mas não tira a Educadora da mente, está ouvindo a todo instante, a todo momento, bem como também você que está aí no seu carro, no seu automóvel, você que está na estrada. Então, quero mandar um abraço todo especial para os nossos amigos carreteiros, nossos amigos vigilantes, nossos amigos da área da saúde, né? E a todos vocês, comerciante. Enfim, não importa o grau trabalhístico, o importante é que você é uma pessoa do bem e faz o bem. Enfim, é o nosso queridíssimo Alan de Procida me fizera a primeira pergunta do dia. Vamos ler, vamos ver se eu lembro. Pastor Érico, quando o senhor conheceu a Jesus? Foi isso mesmo?
10: Foi isso mesmo.
0: E o que levou a conhecê-lo? Em que ano, em que ocasião isto aconteceu? É, em 1979, eu passando por uma determinada situação, e minha queridíssima mãe recorreu a Jesus, em uma denominação conhecida, bastante conhecida. E lá o pastor me fizeram uma oração e Deus fez um grande milagre, uma grande obra na minha vida. Isso já tem 47 anos. E foi através da minha vida que minha saudosa mãe, a qual já partiu, fez 4 anos agora, né? Mas foi através da minha saudosa mãe, né, que ela aceitou, eu aceitei Jesus também, ela também aceitou, enfim. E nisso, 22 anos depois, nós dois fomos consagrados. Eu já pastor e ela a missionária. No mesmo intervalo, no mesmo dia, nesse intervalo, fizemos a obra junto por muito tempo, nos seus últimos dias de vida. Cheguei a ser o próprio pastor da minha mãe. Que honraria, né,
10: que
0: gente?
10: Que honraria.
0: Né, louva a Deus, né? Fui pastor dela. Ela veio de Salvador em 2018, né? Eu já estava aqui desde 2007 e eu tive a oportunidade de pastoreá-la até 2022. Foi isso mesmo, foi 22. É, 2022 foi que ela, Papai do Céu, acolheu para si. Enfim.
10: Enfim, e me diga uma coisa, quanto tempo o senhor já está servindo ao senhor?
0: É, vamos ver, a segunda pergunta, né?
10: A nossa segunda pergunta.
0: Aí, veja só, totalizando são 47 anos, né, Tive na minha juventude alguns declínios, porque todos os jovens, na sua juventude, ele tem um desejo de conhecer algumas coisas no mundo seculares, mas isso não me impediu de que eu permanecesse, né, crendo em Deus. Tive os meus declínios, as minhas caídas e levantes, mas Deus teve a sua hora que ele me puxou de vez. Nada que fizesse me fizesse desviar a minha fé em Deus. Dei uma passadinha no mundo secular, embora não irei entrar muito no mérito, né? Mas Jesus lançou-me a sua rede, né? E me puxou com a sua rede. Há uma diferença entre puxar a rede, jogar... Há uma diferença entre Jesus lançar a rede e Jesus lançar o anzol. A rede significa eu voltei por amor, né? Mesmo com meus declínios, minhas falhas, minhas imperfeições, ainda jovem, Jesus me puxou. Embora esses declínios foi apenas, acredito que 2, 3 anos só, por aí, mas mesmo assim eu indo na igreja, mas mesmo com minhas falhas, mas um dia Jesus, né, me chamou, né, de vez eu tive que obedecer. Não vim pela dor, que é pelo anzol. Então, a diferença entre ser lançado, puxado pela rede, e uma diferença entre ser puxado pelo anzol, que é pela dor, né? Que não vem pelo amor, aquele velho ditado, né, Alan?
10: Quem não vem pelo amor...
0: vem pela dor. Então, eu quero dizê-lo, você está esperando o quê para voltar para o nosso Senhor e Salvador Jesus Cristo? Nós sabemos que o mundo afora não tem nada para nos oferecer. Ainda ontem, em nossos telejornais, apreciamos um miliciano, ele tentou assaltar um pai de família, não que estou eu fazendo apologia, né, ao que ocorreu, pelo amor de Deus. Não é dente por dente, olho por olho, não estamos na lei mosaica. Mas eu entendo a situação desse cidadão de bem. Ele estava dentro do seu carro e logo então apareceu esses milicianos, dois em uma moto, e brutalmente, ignorantemente, pedindo os pertences do mesmo, e ele, de fato, estavam armados, ele passou todos os seus objetos, mas ele não se conformou, ele não aceitou, porque ele é trabalhador, e quem é trabalhador sabe o quanto soa para ganhar e perder, principalmente um celular. Você vai comprar um celular hoje,
10: tá tudo,
0: né, de 3 mil reais, divide para 10 vezes, né? 10 de 300. Aí o miliciano vem, leva. O celular já se foi e o cara ainda está pagando o celular. Então, o que levou ele, né, a tomar essa atitude foi as suas perdas. Eu sei que nós não devemos ter amor aos bens materiais. Eu reforço e digo, você que já foi vítima, e se algum dia Deus os livre a acontecer, preserve a sua vida, porque a vida nós só temos uma só. Então, para concluir, né, esse rapaz fez a curva, e não sei se ele fez a curva ou já estava de frente mesmo, não deu muito para ver nas câmeras, só sei que ele seguiu esses motoqueiros e lançou o carro sobre a moto e matou os dois milicianos. Por sua vez, o que eu quero vos dizer é, esse é o objetivo do inimigo: matar, roubar e destruir. Por isso, eu lhe digo, buscai o Senhor enquanto se pode achá-lo, invocá-lo enquanto está perto. É com você, Alan de Procida.
10: Muito interessante, viu? A gente vê que, hoje em dia, essa questão da violência está muito grande, principalmente aqui no estado da Bahia, principalmente nos estados do Nordeste, né?
0: Verdade.
10: Porque onde há mais pobreza, há mais violência. Verdade. E o caminho certo é você se apegar a quem pode te guardar, não é mesmo?
0: Verdade. E o único que pode... É, meu irmão, deixa eu lhe explicar aqui. Perdoe-me.
10: Tranquilo.
0: Deixa eu lhe explicar-los. Não adianta você ter cerca elétrica, não adianta ter alarme, né? Não adianta ter câmera. Eu tenho câmera em casa e tudo. Eu acho que muitos já têm hoje, já virou até normalidade ter uma câmera na frente de casa. Não adianta nós termos todos esses tipos de segurança, ter pitbull, ter cerca elétrica, ter um segurança, ter isso e aquilo. A nossa segurança maior está em Jesus Cristo de Nazaré. O Salmo de número 127, se o Senhor não guardar a casa, em vão vigia os sentinelas. Ou seja, em vão vigia os que estão protegendo ela. Então, a sua proteção maior está em Deus. Coloque em Deus a tua confiança. Como diz o Salmo de número 46, Deus é o nosso refúgio e fortaleza, socorro bem presente na hora da angústia.
10: É isso aí. E agora a gente tem uma terceira pergunta também, que também complementa sobre toda essa questão. Quantos anos no total o senhor já está atuando como pastor?
0: Veja só, como pastor titular, eu tenho 19 anos. Né? Eu vim para cá, para Conceição do Jacuípe, em 2007, amando da nossa diretoria, amando da nossa igreja sede em Salvador, para ser o pastor titular regional. Então, nós temos nossa sede, né, para a nossa sede estadual, e hoje nós fundamos, né, na época, né, nós fundamos a nossa regional. Então, como titular, eu tenho 19 anos. E como auxiliar, pastor auxiliar, 11 anos, totalizando 30 anos ministeriais, né, que eu tenho dedicado ao meu Senhor Jesus Cristo, né, após o meu resgate, né, ele tem me dado essa oportunidade e não demorou muito. É como eu salientei há poucos instantes. Eu estava nas minhas idas e vindas, mas a minha fé nunca tinha perdido. E a minha liderança, por ver o meu desempenho não eclesiástico, né, mas o meu desempenho na obra de Deus. E eu sempre me dediquei em todos os níveis, em todas as áreas. É, eu era, já viu aquela palavra, o tem de tudo, o bombril, mil em utilidades?
10: Sim, sim.
0: Era, eu estava em tudo. É, então, tanto é que as pessoas, irmãos, sempre me procuram. Meu pastor procura, né, o evangelista, que aí o homem tem um pouquinho de cada coisa, né? Toda honra, não por orgulho e soberba, mas... a Bíblia, ela diz que o obreiro, de fato, ele tem que ser aprovado. Então, a pessoa que realmente, de fato, está disposta a se envolver na obra de Deus, ela não vai botar empecilho, não vai botar dificuldade. Né? Eu só não faço aquilo que eu não sei e não posso. Mas enquanto Deus me der força, coragem, desempenho, quero também parabenizar o Alan de Procida, que tem desempenhado esse trabalho muito louvável, né? Esse programa, Tudo Importa, é um programa que, de fato, tem levado a comunicação a você, ouvinte, né, da 88,5 Educador FM. Né? E eu creio que coisas melhores virão, né? Um jovem, né, de 21 anos ou 22?
10: 21, vou fazer 21 em, né, setembro.
0: É um jovem que eu carreguei no colo, volto a reforçar. Ele é meu sobrinho, filho do meu irmão, né? Então, eu carreguei no colo muitas das vezes, né? Enfim, então, muito gratificante, né? Poder ver, né, meu sobrinho, que um dia eu carreguei no colo. Eu tenho um sobrinho que tem 38 anos, né? Policial militar. Ele levava para a escola, né? Aí eu contei para a filha dele hoje, hoje não, estava em Salvador semana passada, e disse: olha, eu carreguei o seu pai no colo. Ele, hoje ele tem 38 anos, né? Eu carreguei seu pai no colo, levava para médico, né? Levava para a escola, entendeu? E ela chegou em casa e contou para o pai dela: meu pai, meu tio disse que lhe carregou no colo, levava o senhor para a escola. Enfim, né? Então foi muito gratificante também ouvir isso, né? Que ela, né, ela considerou. Tanto é que quando eu chego lá, eu até, ela me abraça, me dá aquele, né? E eu fico, né? Tinha 2 anos sem vê-la, né? Me dá aquele abraço, meu Deus, né? Um amor de criança, né? Enfim. Então, nós estávamos na terceira, foi terceira pergunta, não foi isso?
10: Sim, terceira pergunta.
0: Eu já falei, né, o tanto de ministério, foi auxiliar 11 anos e...
10: Pastor.
0: Pastor regional, 19 anos, totalizando 30 anos. Então, pode passar para a próxima pergunta.
10: Quer
0: reforçar alguma coisa?
10: Durante o período, assim, de 11 anos, foi evangelista, não foi?
0: Fui evangelista, bem Sim. lembrado, né? Eu comecei como obreiro, né? Comecei como obreiro. Primeiro eu comecei como porteiro.
10: Oi.
0: Comecei como porteiro, depois comecei como obreiro, depois comecei como evangelista e depois como pastor. E aí, por diante.
10: Enfim, e aí, por diante. E qual a diferença de evangelista para pastor?
0: As atribuições do evangelista é evangelizar, né? É evangelizar. Então, eu tinha esse papel evangelístico de levar o id do Senhor aos becos e varlados de Salvador, né? Enfim, e a diferença do pastor entre o evangelista é apacentar. Então, o evangelista vai buscar e o pastor vai apacentar. É alimentar as ovelhas, as quais, de fato, já foram, né, primordialmente alimentadas, né, após a evangelização do evangelista. Mas o papel fundamental, após a conversão da pessoa, é o pastor apacentá-las. Né?
10: Sim, sim. E agora a gente tem uma pergunta aqui, a quarta pergunta. Que sentimento o senhor tem em fazer a obra do Senhor, pregando a sua palavra, e que sentimento é esse?
0: Deixa eu ver. Que sentimento o senhor tem em fazer a obra do Senhor, foi isso?
10: Do Senhor, pregando a palavra.
0: Pregando a sua palavra, que sentimento é esse? E aí, que sentimento é esse? Necessidade de servi-lo como ele, de fato, me serviu, com amor, dando a sua própria vida por mim, pecador. No primeiro livro de João 3,16, diz: e nisto conhecemos o amor, em que ele pôs a sua vida, ou deu a sua vida por nós, e nós também devemos dar a vida pelos nossos irmãos. Isso se resume para mim em amor, e faço tudo por amor. Temos esse dever de amar, é dando que se recebe. A lei da semeadura: se Jesus plantou a semente do amor, é plausível ele receber de volta o que se plantou. Exemplo: você trabalha, recebe o seu salário todo mês. Jesus assim fez, se deu, se doou, deu o seu trabalho, teve esse trabalho, né, de carregar aquela cruz por mim, por você, pecador, né? De nos perdoar, de nos amar, né? E sacrificar sua vida, né, por todos nós, por mim, por você, de fato é. E é justo que nós vivemos para ele em forma de reconhecimento e agradecimento pelo seu amor inefável. Devemos servi-lo de todo o nosso coração. Está escrito no livro do Gálatas, capítulo 6, e o seu verso do 7 ao 8, diz a Bíblia, deixe a Bíblia falar. Não é palavras persuasivas, palavras enganadoras, emocionadoras, mas uma palavra de Deus. Ao que diz o Gálatas: não vos engane, de Deus não se zomba, pois tudo que o homem semeia, isso também ele colherá, né? Na sua carne. da carne se fará a corrupção, mas o que semeia no Espírito, do Espírito se fará a vida eterna. Ainda no livro de 2 Coríntios 9, verso 6, diz: e digo isto, que o que semeia pouco, pouco também se fará, e o que semeia em abundância se fará. Ninguém dá aquilo, escute-me, preste minha atenção, ninguém dá aquilo que não recebe, ou que não tem, melhor dizendo. Se eu tenho em minha, se eu tenho de fato, é a minha obrigação de retribuir. Faça o bem sem olhar a quem. Ainda no livro de Lucas 6,35 diz: amai, porém, os vossos inimigos, fazei bem e emprestai sem esperar nada em troca. Sedes filho do Altíssimo, porque Ele é bondoso até para com os ingratos e maus. Em verdade é, Alandir, prossiga. Ele tem sido, né, bastante grato, até mesmo para os ingratos, né? E é essa recomendação que Jesus falou, que nós devemos amar os nossos inimigos. Aí, alguns religiosos, não estou me relacionando a nenhuma religião, né? Religião é aquele que está ligado a uma da sua crença, enfim. Mas a pessoa supersticiosa, ela entra nesse mérito. Nós não temos inimigos físicos, nossos inimigos são os espirituais. Posso até concordar com você com o número, gênero e grau, mas vale salientar que Jesus disse que é para dar de comer aos nossos inimigos. O espírito não come alimento. Então está se referindo a inimigos físicos. Agora tem um porém, abre aspas, o que a Bíblia diz, que a nossa luta não é contra a carne. A minha briga não é contra o Alan, a minha briga não é contra a Débora, nossos inimigos físicos, não é isso? Nossa briga é contra os nossos inimigos espirituais, ou seja, eles são levados pelo mal a tomar atitudes, né, que de fato, né, se tornam elas espirituais. Então a nossa arma, né, tem que ser a espiritual, que nada mais é a oração. Não se vence o mal com o mal, né? Por exemplo, não se pode apagar o fogo, amiga Débora, nosso amigo Alan, com fogo. Se apaga o fogo com o quê?
10: Com água.
0: Com água. Então, se não há lenha, não há fogo. Se não há fogo, não há discussão, não há briga. Se não há pessoas que venham incentivar o mal, não haverá contenda. Então, para finalizar, no Gálatas 6,10 também diz: portanto, enquanto temos, né, tempo, façamos o bem a todos, principalmente aos domésticos na fé, principalmente aos irmãos na fé, né, que já tiveram encontro com Deus. E 2 Coríntios 9,7 diz: cada um dê conforme o que determinou seu coração, não com tristeza, nem por obrigação, né? Porque Deus ama ao que dá com alegria. E para finalizar, Tiago 4,17. Portanto, aquele que sabe, né, sabe que tem que fazer o bem e não faz, já está cometendo pecado. Então, até em você não ajudar, você e sabe que é sua obrigação, você já está cometendo pecado.
10: Próxima é isso pergunta. Aí. E agora, a quinta e última pergunta, já estamos nos aproximando do final. Quais são as suas recomendações finais acerca do Senhor Jesus? O que o Senhor também diria aos nossos ouvintes que nos acompanham através desse veículo de comunicação neste momento?
0: O meu desejo final é que cada um de vocês, né, cada um de vocês, conheça pessoalmente a pessoa do Senhor Jesus Cristo. Ele não é apenas uma figura histórica ou um mestre distante. Ele é o Filho de Deus, é o Filho do Deus vivo, que ama você com amor eterno e deu a própria vida para nos salvar. A minha recomendação é esta: não adie a sua decisão, entregue a Ele a sua vida, seus fardos, seus medos, seus pecados. Ele é o caminho, a verdade e a vida. A luz que não se apaga é a única esperança que nunca falha. O homem falha, os familiares falham, todos falham, mas o único que não falha é Jesus Cristo de Nazaré. Então, coloque a sua confiança em Jesus. Coloque a sua confiança. Eu sei que nós estamos se aproximando tanto dos momentos finais, como também já estamos se aproximando das nossas obrigações como cidadãos, né? Queremos as urnas, né? Então, eu quero dizer para vocês, independente, não estou aqui para defender nenhuma... respeito à sua decisão partidária, enfim, não estamos aqui fazendo apologia política, mas eu quero dizer, diante dessa circunstância, que a nossa confiança está em Jesus, ok? Então, confie nele de todo o seu coração, obedeça a sua palavra, permaneça firme, né? Não há amigo mais fiel, nem pai mais cuidadoso do que Jesus. Se o receber, né? Se você o receber, terá vida plena hoje e a vida eterna com Deus no céu. Né? Que a graça e a paz do Senhor fique com todos vocês em nome de Jesus. A pergunta, para concluí-la, a pergunta a qual não quer calar: se Jesus voltasse hoje, qual a garantia, a certeza você teria que seria salvo hoje? Porque muitos se apegam antes, né, de ele vir, acredito que não estarei mais aqui nesta terra, morreu, acabou. Ah não, ele vai voltar, eu já morri. Aí é que você se engana. A Bíblia diz que após a morte segue-se o juízo. O que diz a Bíblia? Que todos comparecerão ao tribunal de Cristo para dar conta dos seus feitos. Existem três tipos de morte: morte espiritual, morte física e morte eterna. A morte física, né, a carnal, nós, né, enfim, é aquela que todos vão ao fúnebre, prestam suas sinceras condolências a seus amigos, familiares que partiram. E a morte espiritual é você sem o Espírito Santo de Deus sobre a sua vida para lhe direcionar o lugar certo que você deve andar. E a terceira morte é a morte eterna, onde a pessoa, de fato, elas morrerão e ressuscitarão para dar conta dos seus feitos. E se não tiver feito bem, pelo meio do corpo, vai receber a morte eterna. E aí, só, né, só Jesus na causa. Já estou concluindo, estamos já nos nossos minutos finais. Depois, né? Enfim, então é terrível partir desta vida, Alan, nossa amiga Débora, sem Cristo Jesus. Ele é a sua garantia total de vida eterna. Entregue a sua vida a Ele hoje e tenha certeza da sua salvação, pois amanhã poderá ser tarde demais. Diz a Bíblia: louco, esta noite pedirão a tua alma. O que tem preparado? Para quem há de ser? É para Deus ou para o inimigo das nossas almas? Todos já sabem quem é, né? João 10:10 diz: o ladrão não só veio para matar, roubar e destruir, mas o Senhor, ele veio para dar vida e vida com abundância. Jesus está se referindo à própria pessoa do maligno, o inimigo das nossas almas. Aqui está o texto. Então, todos já estão cientes, né, que verdadeiramente o inimigo das nossas almas é Satanás, que vem matar, roubar e destruir. Deus abençoe a todos. Obrigado pela receptibilidade. Obrigado a todos vocês. Quero mandar um abraço para todos aí em Salvador, né? Minhas sobrinhas que estão me ouvindo aqui em Birimbau, os irmãos todos, não vou citar nome porque já estamos nos nossos minutos finais, a todos vocês aí do Baldez, da Digescência, enfim, a todos vocês, o Alan de Procida, a Débora e a toda a equipe da Educadora FM 88,9. 5. Não pode errar. É porque ficou, né, na programação minha. Sim, sim. Deus abençoe. Uma ótima
10: isso
0: tarde.
10: Aí. Então vocês ficaram com o programa Em Que a Frequência Que Tudo Importa. Então, até o próximo sábado.
0: Deus abençoe. Fica com Deus.
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8: 4 e 8.

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5: 4:29.
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2: 4:38.

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3: 4,50.
4: Clebinho, essa história machuca, viu?

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1: 4,58.
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2: 5 e 3. Flor da Sucena,

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1: 5 horas e 30 minutos.
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6: 5:35.
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1: 6 horas.
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7: 6 e 8.

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1: 6:31.
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5: 6h35.
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1: 6:48.

0: Wesley, obrigado.
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3: 7 horas.
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4: 7 e 5.

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1: 7:16.
2: Eu acho que você tem que mandar aquela mensagem. Mas manda o que tá no seu coração.
3: Porque se fosse eu falaria mais ou menos assim.
4: Ei, boa noite. Antes de te bloquear, eu só vim te dizer que a partir de hoje pode tocar o terror, fazer o que quiser fazer. A boca é sua, curte sua farra. Sinto mais nada.
2: Não, apaga, apaga, apaga.

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1: 7:28.
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9: 7:32.

0: é o brabo, hein? Explodiu, papai. Pode fazer
1: 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Vai, DJ Ives, MC Dona, hein?
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1: 7,58.
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1: 8h39.
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1: 8:43.